0: PCC e Comando Vermelho como grupos terroristas.
1: Não aceitamos ser tratado como moleque. Nós não sabemos ser tratado como se fosse uma republiqueta. Não brinque com a soberania desse país, não brinque com a nossa democracia, não duvidem das coisas que nós fazemos aqui nesse país.
2: Move Brasil, já está disponível financiamento para a compra de novos caminhões e ônibus mais seguros e sustentáveis.
0: Hoje, na apresentação da Voz do Brasil, Mariana Jungmann e Luciano Seixas.
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0: O consumo das famílias e a agricultura ajudaram no crescimento do país no primeiro trimestre deste ano.
2: O IBGE divulgou hoje que o PIB, Produto Interno Bruto, aumentou 1,1% no período, com resultado positivo em três setores: agropecuária, indústria e serviços.
0: Lembrando que o PIB é o resultado de tudo que é produzido no país.
3: Na chácara de 3 hectares em Tangará da Serra, no Mato Grosso, José Francisco de Souza planta de tudo. E de tudo, a terra dá. Tomate, brócolis, cebola, repolho, cebolinha, alface, couve, milho. A produção é vendida nas feiras, mercados e enviada a escolas públicas da região. Em 2025, José conseguiu o financiamento do Programa Nacional de Fortalecimento da Agricultura Familiar, o PRONAF, para a construção de 3 estufas na propriedade.
4: No ano de 2025, a gente conseguiu o financiamento do PRONAF. A gente precisava aumentar a produção e conseguimos financiamento para construir 3 estufas na propriedade, onde melhorou bastante e aumentamos bastante a nossa produção.
3: Puxado pelo campo e pelo consumo das famílias, o Produto Interno Bruto do país cresceu 1,1% no primeiro trimestre de 2026, comparado ao último trimestre de 2025. O PIB é considerado o termômetro oficial da economia. Ele mede o valor de tudo o que é produzido no país durante um determinado período de tempo. E esse tudo inclui desde o pãozinho da padaria, passando por carros e máquinas, até o corte de cabelo e a consulta no médico. São os bens e serviços. Para o economista e professor da ESPM, Jorge Ferreira dos Santos, o crescimento do PIB mostra a resiliência da economia brasileira.
5: Nós sabemos, do que está acontecendo no ambiente global. Você tem um ambiente de alta do petróleo, você tem uma pressão geopolítica muito grande. Apesar disso, a economia brasileira acabou performando um pouco melhor do que o esperado, puxado por esses dois grandes vetores, consumo das famílias e a produção do agro.
3: Os dados de crescimento do PIB no primeiro trimestre deste ano são ainda maiores quando comparados ao mesmo período do ano passado, uma alta de 1,8%. Em valores correntes, ou seja, sem descontar a inflação, o PIB somou 3,3 trilhões de reais. Reportagem Luana Karen.
2: Em suas redes sociais, o ministro da Fazenda, Dario Durigan, afirmou que o resultado de hoje sustenta a projeção de crescimento de 2,3% para o ano. E se confirmado, 2026 será o quarto ano consecutivo com crescimento do PIB superior a 2%.
0: Segundo o ministro, será o melhor ciclo da economia brasileira em 10 anos.
2: Hoje o presidente Lula cumpriu uma série de compromissos em Sergipe.
0: Na área da saúde, foram anunciados mais de 200 milhões de reais para agilizar as cirurgias no país.
2: E entregues veículos que vão garantir atendimento a quem mora longe dos centros de atendimento.
6: Os investimentos anunciados para a saúde chegam a 225 milhões de reais. Com o recurso, serão adquiridos 150 combos de equipamentos para cirurgias gerais e oftalmológicas, permitindo a abertura de 100 novas salas cirúrgicas em todo o país. São equipamentos para operações como vasectomia, laqueadura e catarata. A expectativa é reduzir o tempo de espera para as cirurgias no Sistema Único de Saúde. Além desses equipamentos, o presidente Lula destacou outros esforços do governo para ampliar o atendimento especializado pelo país.
7: Temos 150 carretas andando por esse país para fazer todo tipo de exame que só rico fazia. Exame de qualquer tipo de câncer, o câncer de próstata, câncer de colo, sabe? Ao mesmo tempo, companheiros, nós temos 800 ambulâncias com gabinete odontológico para tratar dos dentes da pessoa desse país.
6: Os investimentos foram anunciados durante visita do presidente Lula a Sergipe nesta sexta-feira. Primeiro, ele conferiu as instalações do Hospital do Amor de Lagarto, referência no combate ao câncer, que atende 150 municípios da região. O hospital recebeu 137 milhões de reais do Ministério da Saúde na sua implantação. E para ampliar ainda mais o atendimento em Lagarto, foi autorizada a construção de uma nova policlínica no município, com 30 milhões de reais do novo PAC. O ministro da Saúde, Alexandre Padilha, destacou a importância da nova unidade.
8: É o equipamento que vai fazer o tratamento de mais de 30 médicos especialidades, que vai ter tomografia, que vai ter ressonância, que vai ter ultrassom, com a vantagem que não vai ficar dentro do hospital. E às vezes dentro do hospital, quando precisa fazer uma situação de urgência, a pessoa que estava esperando é desmarcado o exame, na policlínica fica preservado e vai fazer o exame na maior velocidade possível.
6: Já na visita ao Hospital do Câncer de Sergipe, em Aracaju, o presidente Lula anunciou a entrega de um novo tomógrafo, que vai agilizar o diagnóstico e tratamento de pacientes oncológicos do estado. Também foram entregues 406 veículos do programa Agora Tem Especialistas, Caminhos da Saúde, para transporte de pacientes que precisam de atendimento fora dos seus municípios. Além de Sergipe, os estados de Pernambuco, Paraíba, Alagoas, Paraná e São Paulo vão receber os micro-ônibus e vans da iniciativa do governo do Brasil. Serão 3.300 veículos. É um investimento de mais de 1 bilhão e 400 milhões de reais. O governo federal entregou ainda unidades odontológicas móveis para municípios de Sergipe e de outros 5 estados. Reportagem Graziela Mendonça.
0: A Petrobras anunciou hoje mais de 72 bilhões de reais em investimentos no estado de Sergipe.
2: O valor será aplicado na retomada de fábrica de fertilizantes e também para exploração e produção de óleo e gás em águas profundas.
0: Hoje pela manhã, o presidente Lula visitou a fábrica, que terá capacidade para produzir 7% da demanda nacional.
9: Líder mundial na produção de alimentos, o Brasil ainda depende da importação de fertilizantes para garantir a produtividade no campo. Hoje, cerca de 80% dos insumos usados na agricultura vêm do exterior. A ureia, principal fertilizante nitrogenado utilizado em culturas como milho, café, arroz e cana-de-açúcar, é um dos produtos mais importados pelo país. Para reduzir essa dependência, o governo do Brasil e a Petrobras anunciaram investimentos bilionários para ampliar as operações da fábrica de fertilizantes nitrogenados, a Fafem, em Laranjeiras, em Sergipe. Segundo a presidente da Petrobras, Magda Chambriard, com os investimentos, a fábrica vai ampliar a produção de ureia e atender 7% da demanda nacional de fertilizantes.
10: Essa Fafem daqui vai produzir 7% da demanda de fertilizantes nitrogenados do Brasil. Mas nós fizemos a mesma coisa na Bahia. Nós estamos completando a obra da UFN3, fábrica de fertilizantes, no Mato Grosso do Sul. Fizemos a mesma coisa no Paraná. Com esses empreendimentos, nós vamos ser capazes de entregar para o Brasil cerca de 35% da demanda de fertilizantes nitrogenados.
9: A unidade voltou a operar após um período de paralisação e já retomou a produção de amônia e ureia. A reativação da fábrica é considerada estratégica para fortalecer a indústria nacional e garantir mais segurança ao agronegócio brasileiro. Além da retomada da Fafem, os investimentos incluem o projeto Sergipe Águas Profundas, voltado à exploração de petróleo e gás no litoral sergipano. Com as novas plataformas, a Petrobras deve dobrar a produção de gás natural. Somados, os projetos da Petrobras terão investimentos de 72 bilhões e meio de reais e devem gerar cerca de 28 mil empregos diretos e indiretos no estado. É mais investimentos, maior produção nacional e menos dependência externa, defendeu o presidente Lula.
1: A Petrobras não é minha, o investimento aqui não é meu, é do nosso país. E vocês, petroleiros, acreditem na importância da Petrobras. Acredite na maravilha da Petrobras.
9: As duas plataformas que serão instaladas em Sergipe terão capacidade para produzir diariamente até 240 mil barris de óleo e processar 22 milhões de metros cúbicos de gás natural. De Aracaju, Sergipe, Pablo Mundim.
2: Após os Estados Unidos anunciarem que vão classificar o PCC e o Comando Vermelho como grupos terroristas, o governo brasileiro emitiu nota afirmando que o país rejeita qualquer forma de interferência externa em seus assuntos internos.
0: E que o Brasil tem travado um combate permanente contra essas organizações criminosas.
2: Hoje, lá em Sergipe, o presidente Lula pediu respeito à soberania brasileira.
0: O vice-presidente Geraldo Alckmin também se manifestou, lembrando as ações já adotadas para enfrentar o crime organizado.
11: O governo do Brasil divulgou hoje uma nota reafirmando a soberania nacional e o combate permanente a organizações criminosas no país. A manifestação ocorreu depois da decisão dos Estados Unidos de classificar o PCC, primeiro comando da capital, e o Comando Vermelho como grupos terroristas. A nota diz ainda que enfrentar essas organizações criminosas com firmeza é e continuará sendo prioridade do Estado brasileiro. Para o governo do Brasil, o terror causado por essas organizações que buscam obter lucro através do crime, especialmente pelo tráfico de drogas e armas, não pode ser confundido com o tipo de ação por motivos ideológicos, políticos e religiosos do terrorismo internacional. Durante um evento em Sergipe, o presidente Lula cobrou respeito ao Brasil e afirmou que combater o crime organizado passa também pela aprovação da PEC da Segurança Pública.
1: Não aceitamos ser tratado como moleque. Nós não aceitamos ser tratado como se fosse uma republiqueta. Eu trato um país pequeno com o mesmo respeito que eu trato a China, com o mesmo respeito que eu trato a Rússia, com o mesmo respeito que eu trato os Estados Unidos. Não brinque com a soberania desse país, não brinque com a nossa democracia. Se quiserem combater o crime organizado, não precisa pedir ajuda para ninguém. Aprove a PEC da segurança pública que está no Senado. Aprove a PEC que no mês seguinte terá o Ministério da Segurança Pública nesse país.
11: O vice-presidente da República e ministro do Desenvolvimento, Indústria, Comércio e Serviços, Geraldo Alckmin, também se manifestou sobre o assunto e afirmou que o Brasil combate o crime organizado de todas as formas.
12: O combate ao crime organizado, ele é feito por terra, mar e ar. O Congresso acabou de aprovar a lei antifacção, novos crimes foram listados, aumento das penas para o crime organizado e dificuldade da progressão penitenciária, da progressão de pena. Então, todo o empenho no combate ao crime organizado.
11: Uma reunião na Casa Civil nesta tarde com integrantes do Ministério da Fazenda e das Relações Exteriores discutiu os impactos dessa decisão norte-americana sobre o Brasil, principalmente nos campos jurídico, diplomático e financeiro. Em abril, durante sua viagem a Washington, o presidente Lula apresentou ao Departamento de Estado dos Estados Unidos uma proposta focada na inteligência e na cooperação internacional, que inclui ampliação dos controles sobre a lavagem de dinheiro praticada no exterior e sobre o tráfico de armas enviadas ao Brasil. Reportagem Graziele Bezerra.
2: Começou hoje o prazo para interessados em comprar caminhões, ônibus, micro-ônibus e implementos rodoviários pelo programa Move Brasil, para eles pedirem o financiamento.
0: O programa tem como objetivo estimular a substituição de veículos antigos por modelos mais modernos, eficientes e seguros.
2: E contribuir para a redução do consumo de combustíveis, emissão de poluentes, além de elevar a produtividade do transporte de cargas e a qualidade do transporte de passageiros.
0: Dezenas de instituições financeiras estão credenciadas pelo BNDES para fazer o financiamento com condições especiais, a depender do perfil do comprador.
13: O BNDES, Banco Nacional de Desenvolvimento Econômico e Social, abriu o protocolo para receber os pedidos de financiamento do BNDES Mais Mobilidade. A linha de crédito de até 21 bilhões de reais faz parte do Move Brasil, programa coordenado pelo Ministério do Desenvolvimento, Indústria, Comércio e Serviços, para apoiar a renovação da frota de caminhões e ônibus no país. Podem pedir o financiamento caminhoneiros autônomos, pessoas físicas associadas a cooperativas, empresários individuais e empresas do setor de transporte rodoviário ou urbano, de cargas e passageiros. As condições de financiamento variam de acordo com o perfil do interessado. Para o caminhoneiro autônomo, o prazo de pagamento pode chegar a 120 meses, com até 12 meses de carência. Para a empresa do setor de transporte rodoviário ou urbano de cargas, o prazo pode ser de até 60 meses, com até 6 meses de carência. Para a empresa do setor de transporte rodoviário ou urbano de passageiros, o prazo pode chegar a 120 meses, com até 6 meses de carência. Os juros ficam perto de 13% ao ano. Quem estiver interessado em dar entrada num pedido de financiamento para a compra de caminhões ou ônibus, deve procurar uma das instituições financeiras credenciadas pelo BNDES. Como explica o chefe de departamento da área de operações e canais digitais do banco, Rodrigo Alac.
14: Isso significa que dezenas de bancos, diferentes tipos, estão aptas a conceder crédito com essa linha do BNDES. Dessa forma, a sugestão que fica para quem estiver interessado, seja o frotista ou transportador autônomo cooperado, é que ele busque a instituição financeira que ele já tenha relacionamento. Isso vai agilizar na concessão de crédito, porque essa instituição já conhece o cadastro, já tem o perfil de crédito desse interessado e pode agilizar a concessão.
13: Segundo o superintendente da área de desenvolvimento produtivo e inovação do BNDES, João Pieroni, o apoio à compra de caminhões e ônibus vai trazer vários benefícios para a economia do país.
15: A nova versão do Move Brasil é fundamental para a renovação de caminhões e ônibus no país, rumo a novos veículos cada vez mais sustentáveis e eficientes. Isso gera, ao mesmo tempo, uma grande demanda para a indústria, que passa a investir cada vez mais em ampliação de capacidade produtiva, no desenvolvimento de novos produtos, agregando cada vez mais valor no país. Isso gera renda, emprego de qualidade e fortalece a indústria brasileira.
13: As instituições financeiras que receberem os pedidos de crédito têm até o dia 28 de agosto para dar entrada no sistema do BNDES. Reportagem André de Barros Lima.
2: Mais de 110 mil atendimentos médicos e odontológicos foram realizados em comunidades ribeirinhas e isoladas da Amazônia Ocidental.
0: É a Operação Acre, realizada pela Marinha no Vale do Juruá durante 4 meses, alcançando moradores do Acre e do Amazonas.
16: Ao todo, 8.810 pessoas receberam atendimento durante a operação, que percorreu regiões de difícil acesso, onde muitas vezes o transporte fluvial é a única forma de ligação com centros urbanos e serviços públicos essenciais. Além das consultas médicas, odontológicas e exames laboratoriais, a missão distribuiu 453 mil medicamentos para garantir continuidade de tratamentos em comunidades afastadas. Também foram aplicadas vacinas e realizados atendimentos preventivos voltados à saúde da população local. Comandante do navio, capitão de corveta Marcelo Camerino da Silva de Souza, traz mais detalhes.
17: Essa comissão mostrou mais uma vez que a presença da Marinha na Amazônia vai muito além da navegação. Em muitos lugares, o navio representa o único acesso à saúde, ao atendimento médico e à esperança para milhares de famílias ribeirinhas. Cada atendimento, cada medicamento entregue, cada mamografia realizada, carregam dignidade, cuidado e presença do Estado onde muitas vezes ninguém mais consegue chegar.
16: Um dos destaques da operação foi a realização de 1.022 mamografias em parceria com a ONG Américas Amigas. A iniciativa buscou ampliar o acesso ao diagnóstico precoce do câncer de mama para mulheres que vivem em áreas remotas da Amazônia, onde exames especializados nem sempre estão disponíveis. O comandante do navio também falou sobre a importância da missão ser realizada todos os anos.
17: Manter essa missão todos os anos é fundamental porque o povo amazônico precisa saber que não está esquecido. E para nós, militares, fica a certeza de que poucas missões têm impacto humano tão grande quanto essa Operação Acre.
16: A Operação Acre integra as ações permanentes de assistência hospitalar da Marinha na região amazônica e tem como objetivo ampliar o acesso à saúde básica e especializada para populações ribeirinhas e indígenas em localidades isoladas do país. Reportagem Gabriel Pinheiro.
2: O INSS publicou hoje portaria que regulamenta a pensão que será paga às crianças e adolescentes, filhos de mulheres vítimas de feminicídio.
0: O direito à pensão é previsto por lei e a regulamentação vai permitir o início do pagamento de um salário mínimo por mês.
2: Tem direito à pensão os menores de 18 anos, cuja renda familiar por pessoa, ou seja, o valor da renda dividido entre os membros da família, seja igual ou inferior a 1/4 do salário mínimo.
0: Além dos filhos biológicos, poderão receber o benefício enteados e menores de idade que estiverem sob guarda da vítima. Eles devem comprovar que eram dependentes econômicos dela.
2: Para a presidente do INSS, Ana Cristina Silveira, a pensão especial é uma forma de garantir os direitos dessas crianças e jovens até o início da vida adulta.
18: Quando a mulher é vítima desse crime, filhos ficam órfãos, famílias inteiras são destruídas e precisam reconstruir suas vidas depois da violência. Nenhuma política pública é capaz de reparar essa perda, mas o Estado tem o dever de proteger quem ficou e garantir condições mínimas de cuidado, dignidade e amparo.
0: Para solicitar a pensão, é necessário que o representante legal do menor apresente os documentos como RG e CPF, a inscri-

0: Em abril deste 2000 e desde 2012.
1: Com o mercado de trabalho aquecido, o governo do Brasil oferece mais oportunidades de capacitação para os trabalhadores.
0: E anunciou esse mês investimentos para ampliar a oferta de cursos de qualificação profissional em todo o país.
1: Ao todo, vão participar da iniciativa 31 entidades conveniadas ao SINE, o Sistema Nacional de Emprego.
2: Serão 30 milhões de reais do Fundo de Amparo ao Trabalhador para fortalecer a oferta de cursos de qualificação profissional em 14 estados e 17 municípios. Os recursos serão destinados a entidades conveniadas ao Sistema Nacional de Emprego, o SINE. O valor será dividido em duas modalidades. 15 milhões de reais serão repassados segundo os critérios do índice sociodemográfico. Esse índice leva em conta a realidade de cada estado ou município, observando os locais que mais precisam, com população maior e mais necessitada. Os outros 15 milhões serão distribuídos segundo o índice de gestão descentralizada, que observa se o ente federativo já executa ações de qualificação profissional. Bahia, Sergipe e Rio Grande do Sul estão entre os estados que vão receber mais recursos. O ministro do Trabalho e Emprego, Luiz Marinho, destacou que a ideia é apoiar locais com maior necessidade, mas também incentivar os que demonstraram capacidade de execução e entrega de cursos.
3: Nós temos muitas empresas com muitas vagas em aberto, que precisa preencher muitas vezes, adequando a qualificação, especialmente ao trabalhador e à trabalhadora, que às vezes uma dica de aperfeiçoamento, de agregar mais conhecimento, pode fazer a grande diferença na empregabilidade.
2: Segundo o Ministério do Trabalho e Emprego, o objetivo do repasse das verbas é que cada local amplie a oferta de cursos, segundo as necessidades específicas do mercado de trabalho, e com isso, mais pessoas sejam empregadas. Reportagem Márcia Fernandes.
0: O governo do Brasil lançou uma campanha nacional para incentivar a separação e a destinação adequada de resíduos sólidos.
1: Com a mensagem "O resíduo que você separa vira renda na mão de quem recebe", a campanha destaca a importância da separação do lixo dentro de casa e reforça o papel dos catadores na cadeia de reciclagem.
0: A ideia é reduzir impactos ambientais, diminuir o volume de resíduos enviados aos aterros sanitários e ampliar a geração de renda para trabalhadores do setor.
1: E essas foram as notícias do Governo do Brasil.
0: Uma realização da Secretaria de Comunicação Social da Presidência da República.
1: Com produção da empresa Brasil de Comunicação.
0: Fique agora com as notícias do Poder Judiciário e do Congresso Nacional. Boa noite, bom final de semana.
1: A gente volta segunda-feira. Boa noite.
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6: Plenário do STF deve retomar a análise da chamada uberização no mês de junho.
7: Tribunal de Justiça do Amazonas cediu encontro regional da magistratura Região Norte.
6: STJ aplica perspectiva de gênero para julgamento sobre ingresso de droga em presídio e mantém falta grave de preso.
7: Boa noite, eu sou Marcela Luiza.
6: E eu sou Walter Lima.
7: O presidente do Supremo Tribunal Federal, ministro Edson Fachin, marcou para junho a retomada do julgamento que vai definir regras para trabalho em aplicativo.
6: Os processos tratam da existência ou não de vínculo trabalhista entre motoristas e as plataformas digitais. Marcelo Della Libera.
8: A expectativa é que a Corte busque um equilíbrio entre os direitos previstos na Constituição e os novos modelos de prestação de serviços. O presidente do Supremo, ministro Edson Fachin, afirmou que a Corte está pronta para analisar a questão.
9: Nós fizemos audiências públicas, instruímos o processo, ouvimos os mais diversos setores interessados, tivemos também uma interlocução, um diálogo republicano importante com o parlamento e, mais uma vez, com entidades públicas e privadas. E chegou o momento agora de apresentar uma resposta para essas questões cruciais.
8: A decisão do STF poderá orientar milhares de ações judiciais em andamento no país sobre o tema.
7: E Justiça do Amazonas é o primeiro tribunal a sediar o Encontro Regional da Magistratura Região Norte.
6: O evento ocorreu nesta sexta-feira e faz parte de uma iniciativa inédita do CNJ para fortalecer o diálogo entre os tribunais brasileiros.

0: brasileiros, Vitória Vitor.
1: A abertura do encontro foi conduzida pelo presidente do Supremo Tribunal Federal e do Conselho Nacional de Justiça, ministro Edson Fachin, com foco na integração entre os tribunais da região e na discussão de políticas públicas para o fortalecimento do sistema de justiça. O encontro trouxe para o centro de debate temas ligados à tecnologia, inovação e às especificidades da Amazônia.
2: Mantida falta grave a preso que pediu a companheira para levar drogas ao presídio.
0: Nesse caso, o STJ aplicou a perspectiva de gênero para responsabilizar, não apenas a mulher. Fátima Uchoa.
3: A companheira do preso foi flagrada com maconha durante revista para ingresso no presídio. Ele declarou ser usuário e tê-la pressionado para levar a droga. Até então, o entendimento predominante no STJ afastava a responsabilização do apenado por falta de provas ou por considerar o ato apenas preparatório. Agora, a sexta turma do STJ manteve a falta grave contra o apenado por considerar que a conduta dele pode configurar participação no tráfico. Segundo o relator na sexta turma, ministro Rogério Schietti Cruz, punir só a mulher e não quem a induziu ou se beneficiaria da conduta reproduz seletividade punitiva e desigualdade de gênero.
2: Terminou hoje a 10ª edição da Semana da Conciliação Trabalhista.
0: Os trabalhadores puderam, de forma mais rápida, encerrar processos na Justiça. Larissa Batista.
4: Os dados parciais da 10ª Semana da Conciliação Trabalhista mostram uma arrecadação de mais de R$1,5 bilhão. Foram realizadas mais de 82.600 audiências e cerca de 408 mil pessoas foram atendidas. Já o número de processos conciliados passou de 24 mil. A ação foi encerrada nesta sexta-feira de forma simbólica, no Tribunal Regional do Trabalho da 6ª Região, em Pernambuco.
2: Em ano eleitoral, ter acesso rápido à legislação é essencial para quem trabalha com as eleições.
0: Pensando nisso, o TSE lançou a versão digital 2026 do Código Eleitoral anotado. Estevam Furtado.
5: O material reúne leis eleitorais atualizadas, notas explicativas e decisões da Justiça Eleitoral. Está disponível gratuitamente no catálogo de publicações e na biblioteca digital do TSE. A versão em PDF traz recursos como busca rápida, sumário clicável e navegação interativa, facilitando a consulta de temas como pesquisa eleitoral, prestação de contas e inteligência artificial.
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2: Uma boa noite.
0: Bom fim de semana e até segunda-feira.
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8: Eu sou Paula Groba.
9: E eu sou Ricardo Nakaoka.
8: E estes são os destaques de hoje do Jornal do Senado, que começa agora.
9: Senadores da oposição apresentam proposta de jornada flexível em resposta à PEC sobre escala 6x1.
8: Avança projeto que amplia a validade de laudos para pessoas com deficiência.
9: Senado volta a analisar seguro rural com juros menores e mais acesso a crédito.
8: Boa noite.
9: Boa noite.
8: A proposta que reduz a jornada semanal de trabalho de 44 para 40 horas ganhou um novo capítulo no Senado. Em resposta à mudança sugerida pelo governo e já aprovada na Câmara, senadores da oposição apresentaram uma alternativa que prevê jornadas flexíveis.
9: Pelo novo texto, as jornadas seriam flexíveis, com pagamento proporcional à carga horária. Os detalhes com o repórter Alexandre Campos.
10: Pela proposta da oposição, as partes poderão decidir por uma jornada menor de 20 horas de trabalho por semana, por exemplo. O valor da hora trabalhada será proporcional ao salário mínimo nacional ou ao piso da categoria, calculado com base na jornada máxima de 44 horas. Primeiro signatário da proposta, o senador Rogério Marinho, do PL do Rio Grande do Norte, acredita que esse modelo de jornada flexível, além de não prejudicar os empresários e evitar riscos de demissão, dá ao trabalhador a liberdade de decidir como melhor utilizar o seu tempo.
11: É assim que acontece, por exemplo, nos Estados Unidos. E veja, preservando todos os direitos do trabalhador que estão contidos no artigo 7º da Constituição na sua proporcionalidade.
10: Para o senador Rogério Carvalho, do PT de Sergipe, a proposta da oposição, ao permitir uma jornada flexível, vai reduzir a renda do trabalhador.
12: 70% da população aprova a redução da jornada. E o que eles estão propondo é uma afronta a essa vontade. Ou seja, é uma parte do parlamento de costas para a vontade popular.
10: A PEC que permite a flexibilização da jornada de trabalho está na Comissão de Constituição e Justiça.
8: Muitos alunos com altas habilidades acabam enfrentando desinteresse, isolamento e até abandono escolar por falta de acompanhamento adequado. Para mudar essa realidade, o Senado aprovou um projeto que cria uma política nacional voltada a estudantes com superdotação.
9: A proposta prevê identificação precoce, atendimento especializado e maior flexibilidade no ensino para garantir que esses talentos sejam desenvolvidos dentro das escolas. O texto segue agora para a sanção presidencial. Repórter Douglas Castilho.
13: O texto garante que a identificação da condição de neurodesenvolvimento seja feita de forma pedagógica através de um estudo de caso escolar. A relatora senadora professora Dorinha Seabra, do União do Tocantins, destacou que a falta de preparo das escolas tem levado à exclusão de jovens e defendeu a estruturação do sistema público para o devido acolhimento.
14: Essa é uma forma de garantir e respeitar as diferenças para que elas não se tornem barreiras para que essas crianças e jovens permaneçam nas nossas escolas.
13: A senadora Mara Gabrilli, do PSD de São Paulo, ressaltou que um dos objetivos da medida é identificar a dupla excepcionalidade, que é a coexistência entre altas habilidades e alguma outra condição associada, como uma deficiência ou transtorno.
15: Precisamos de uma política pública que enxergue esses estudantes de forma integral e evite que tantos talentos continuem invisíveis dentro das escolas.
13: O projeto permite que despesas de capital para a implementação das medidas da Política Nacional para Estudantes com Altas Habilidades ou Superdotação poderão ser contempladas com recursos públicos do PAC. O texto vai à sanção presidencial.
8: E atualmente, pessoas com deficiência precisam renovar periodicamente laudos e avaliações para ter acesso a benefícios e políticas públicas, mas essa exigência pode mudar.
9: Avançou no Senado um projeto que amplia o prazo de validade dessas avaliações e reduz a necessidade de reavaliações frequentes. Repórter Márcio Maturana.
16: Indeterminado nos casos de deficiência permanente ou irreversível. 5 anos nos casos de deficiência reversível ou progressiva. Esses prazos de validade para avaliação biopsicossocial de deficiência estão no projeto aprovado pela Comissão de Direitos Humanos, que agora segue para a votação final na Comissão de Assuntos Sociais. O relator da proposta, senador Flávio Arnes, do PSB do Paraná, criticou a frequência atual de avaliações.
17: Realmente, esse acesso a uma regularidade de avaliações, isso causa um transtorno gigantesco para as pessoas e para as famílias. Temos que ser menos burocráticos.
16: O autor do projeto, senador Alan Rick, do Republicanos do Acre, também destacou a atenção às famílias.
18: Imagine só o transtorno para a família, o custo disso, inclusive emocional para a família.
16: O projeto determina também que o prazo de validade da carteira de identificação da pessoa com transtorno do espectro autista, que hoje é de 5 anos, passe a ser de 10 anos para crianças e adolescentes sem necessidade de avaliação e indeterminado para quem tem mais de 18 anos.
8: Uma proposta que altera as regras do seguro rural vai voltar à análise dos senadores. O projeto foi modificado pela Câmara dos Deputados durante a votação e, por isso, retorna ao Senado.
9: O texto prevê taxas de juros menores e prioridade em operações de crédito. Repórter Pedro Pincer.
19: A proposta da senadora Tereza Cristina, do Progressistas de Mato Grosso do Sul, prevê taxas de juros menores e prioridade em operações de crédito rural amparadas pelo seguro rural. O projeto foi aprovado pela Câmara dos Deputados com mudanças, entre elas o detalhamento das cláusulas que permitem o uso do seguro rural como garantia em empréstimos rurais. Para o relator, senador Jaime Campos, do União de Mato Grosso, o seguro rural é fundamental para que os produtores do país possam enfrentar os prejuízos cada vez mais frequentes provocados pelas mudanças climáticas no campo.
20: Já teve gente que já replantou pela terceira vez soja aqui no Mato Grosso, lá que eu vi, que plantou apostando na chuva, a chuva veio, botou cara, veio aquele sol de 45 graus, foi embora. Foi lá, deu outra replantada. Também não aconteceu. Já está na terceira.
19: O projeto trata também do fundo destinado à cobertura suplementar dos riscos do seguro rural, conhecido como Fundo Catástrofe. Previsto desde 2010, o mecanismo não chegou a ser implementado por falta de regulamentação e de aportes contínuos de recursos.
8: E o Brasil passa a ter a primeira Universidade Federal Indígena. A nova instituição, criada por lei sancionada pela Presidência da República, tem a missão de ampliar o acesso dos povos originários ao ensino superior e de unir a produção científica aos saberes tradicionais.
9: De acordo com a lei, a universidade poderá estabelecer processos seletivos próprios, que deverão ter percentual mínimo de seleção de candidatos indígenas. A reportagem é de Lana Dias.
21: A primeira Universidade Federal Indígena do Brasil terá sede em Brasília e deve valorizar, preservar e difundir os saberes dos povos indígenas brasileiros e latino-americanos, além de promover a sustentabilidade socioambiental dos territórios. O relator da proposta, senador Eduardo Braga, do MDB do Amazonas, reforçou que a universidade contribui para o protagonismo das comunidades.
22: A criação da UNID constituirá mais um importante passo no papel de protagonismo que os povos indígenas têm exercido na formulação de políticas públicas voltada para suas realidades.
21: A universidade poderá estabelecer processos seletivos próprios, que deverão ter percentual mínimo de seleção de candidatos indígenas. Os cargos de reitor e vice-reitor deverão ser ocupados obrigatoriamente por docentes indígenas. Os primeiros serão nomeados pelo ministro da Educação, até que a UNIND tenha estatuto para organização própria. De início, a instituição atenderá 2.800 estudantes em 10 cursos de graduação.
9: Com edição de Paula Groba e trabalhos técnicos de João Lira, o Jornal do Senado fica por aqui. Acompanhe agora as notícias do Tribunal de Contas da União e da Câmara dos Deputados. Boa noite.
8: Boa noite e um bom fim de semana.
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24: O Tribunal de Contas da União fiscalizou os programas de transferência de renda no país, como o Auxílio Gás, o Bolsa Família e o Benefício de Prestação Continuada. Juntas, essas três ações movimentaram mais de 270 bilhões de reais em 2024. O trabalho identificou sobreposição de benefícios, falhas na gestão e dificuldades para atender famílias em situação de vulnerabilidade. Para o ministro relator do processo no TCU, Jorge Oliveira, o principal problema é a falta de coordenação entre União, estados e municípios.
25: Os programas das três esferas de governo operam muitas vezes sem integração de dados, sem mecanismos efetivos de coordenação e sem uma visão consolidada da Política Nacional de Transferência de Renda.
24: O tribunal determinou que o governo federal adote medidas para melhorar a integração entre programas e tornar a gestão mais eficiente. Saiba mais em tcu.gov.br.
23: 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Jornal Câmara dos Deputados.
26: Deputados alteram regras de internação do adolescente usuário de drogas.
27: Câmara aprova mudanças no seguro rural para cobrir prejuízos no campo.
26: Plenário repercute a aprovação da proposta que reduz a jornada de trabalho.
27: Boa noite. José Ayrton Félix Cirilo, do PT do Ceará, acredita que a redução da jornada semanal de trabalho pode beneficiar especialmente as mulheres, por causa da sobrecarga de tarefas profissionais e domésticas. Ele acrescenta que a medida representa uma conquista na valorização dos direitos trabalhistas.
26: Denise Pessoa, do PT do Rio Grande do Sul, observa que avanços tecnológicos que aumentam a produtividade permitem jornadas de trabalho menores sem prejuízo econômico. Ela cita experiências internacionais e afirma que a redução da carga horária amplia o bem-estar, o equilíbrio social e a eficiência no trabalho.
27: Ao destacar que o fim da escala 6x1 busca corrigir desigualdades históricas nas relações de trabalho, Gervásio Maia, do PCdoB da Paraíba, defende ainda mais políticas do governo federal voltadas à valorização do trabalhador. O deputado registra também a mobilização popular em torno do tema.
26: Reginaldo Lopes, do PT de Minas Gerais, cita estudos que relacionam o aumento da produtividade com a redução da carga horária de trabalho. O parlamentar alerta para o crescimento das doenças psicológicas por causa das escalas exaustivas.
0: Carlos Aratini, do PT de São Paulo, acusa a oposição de tentar barrar o fim da jornada 6x1 ao propor emendas consideradas radicais de última hora. O congressista lembra que o Partido Liberal tentou fixar um prazo de 10 anos para a transição da proposta.
26: Alfredinho, do PT de São Paulo, critica a bancada do PL por tentar confundir a população ao propor a jornada 4x3. De acordo com o deputado, o partido sempre se posicionou contra os direitos dos trabalhadores e a redução da escala de trabalho.
0: Rogério Correia, do PT de Minas Gerais, reforça que o Partido Liberal apresentou emendas à redução da jornada de trabalho que previam 10 anos de transição e o aumento da carga horária. Segundo o deputado, historicamente o PL favorece empresários com recursos públicos.
26: Érica Cocai, do PT do Distrito Federal, celebra os índices atuais de empregos e critica o que chamou de cinismo da oposição em relação à jornada de trabalho. Ela lembra que o PL assinou emendas que previam prazo de 10 anos para implementar a nova carga horária e para atrasar o processo de mudanças.
0: Para Tarcísio Mota, do PSOL do Rio de Janeiro, a oposição tentou manipular a opinião pública, mas a pressão popular forçou uma mudança no discurso conservador diante da necessária redução da jornada de trabalho. Ele reitera que o progresso social depende de leis que protejam o trabalhador contra a exploração.
26: Por outro lado, Kim Kataguiri, do Missão de São Paulo, critica o fim da escala 6x1 e afirma que mudanças constitucionais por si só não garantem alterações práticas nas condições de trabalho. De acordo com o parlamentar, a medida pode gerar efeitos diferentes dos esperados no mercado de trabalho.
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23: Agricultura.
0: A Câmara aprovou mudanças no seguro rural com uso de recursos do orçamento para cobrir prejuízos do produtor. O repórter Antônio Vital acompanhou a votação.
2: A Câmara dos Deputados aprovou o projeto que altera a legislação sobre seguro rural, que protege os produtores contra perdas provocadas por fenômenos climáticos, pragas e quedas do preço. Entre outras medidas, a proposta torna obrigatória a previsão de recursos do orçamento e a participação do governo federal no fundo que vai cobrir os pagamentos. Além disso, torna esse orçamento imune a corte de verbas. A proposta também define que o seguro rural é isento do pagamento de tributos federais, diretos ou indiretos. A obrigação foi criticada pelo deputado Kim Kataguiri, do Missão de São Paulo.
3: A gente já tem um orçamento que é 92% de despesas obrigatórias e cria-se aqui mais uma despesa obrigatória, e aí a gente vai carimbar ainda mais despesas, por mais que haja feito acordo com o governo para que haja o limite, ainda assim nós estamos positivando, nós estamos colocando na lei que nós teremos uma despesa de caráter continuado obrigatório.
2: O projeto estabelece que o contrato de seguro rural passa a ser uma das garantias das operações de crédito, ou seja, condiciona benefícios do crédito rural, como juros menores e prazos maiores, à contratação de seguro rural pelo produtor. A proposta dá prazo máximo de 30 dias para que o produtor receba o prêmio pelos prejuízos sofridos. Para isso, os produtores terão que fornecer dados precisos sobre o tamanho da área e a data da colheita, para que a seguradora calcule o valor do prêmio. O projeto, que já tinha sido aprovado pelo Senado, recebeu parecer favorável do relator, deputado Pedro Lupion, do Republicanos do Paraná, coordenador da Frente Parlamentar da Agropecuária. De acordo com o relator, as mudanças são necessárias para aumentar o uso do seguro rural no país, que hoje cobre menos de 3% da área total da lavoura. Segundo ele, o projeto dá mais previsibilidade e segurança jurídica para o produtor rural. No plenário, o relator foi o deputado Arnaldo Jardim, do Cidadania de São Paulo.
4: Nós temos hoje uma baixa cobertura de seguro rural. Daquilo que é a área plantada no nosso Brasil, nesse instante a cobertura de seguro é apenas de 7,8%. Portanto, a tentativa aqui é fazer com que isso se amplie, dando mais segurança, dando mais estabilidade a todos que produzem e que possam cumprir a sua missão, assim com maior segurança jurídica.
2: O texto altera ainda a gestão do fundo, criado em 2010, que serve como garantia para os riscos do seguro rural. O fundo passa a contar com a participação, com direito a voto, das seguradoras, empresas da cadeia produtiva do agronegócio e cooperativas de produção agropecuária, na proporção do número de cotas adquiridas. O texto aprovado também retira da lei que trata do fundo o limite atual de R$4 bilhões relativo à participação do governo federal como cotista. O projeto que altera a legislação sobre seguro rural voltou para análise do Senado. Rádio Câmara de Brasília, Antônio Vital.
23: Meio Ambiente.
26: Os parlamentares aprovaram novas punições internacionais para o vazamento de óleo no mar. O repórter José Carlos Oliveira tem mais detalhes.
5: A Câmara dos Deputados aprovou a nova redação da Convenção Internacional sobre Responsabilidade Civil por Danos Causados por Poluição por Óleo. O Tratado da Organização Marítima Internacional existe desde 1969 em resposta ao vazamento de 120 mil toneladas de petróleo no litoral de França e Inglaterra 2 anos antes. Também criou o Fundo Internacional de Compensação por Danos Decorrentes da Poluição por Petróleo. O texto foi atualizado em 1992 e no ano 2000, com algumas alterações que vêm sendo gradativamente aprovadas pelos países membros da Organização das Nações Unidas, como explica o relator deputado Nilton Tato, do PT de São Paulo.
6: Tem uma nova convenção internacional que já tem mais de 140 países signatários, e esse projeto de lei é para que o Brasil faça parte dessa nova convenção, que traz maiores responsabilidades para pessoas jurídicas e pessoas físicas que porventura sejam responsáveis de forma acidental ou de forma proposital pelo derramamento de óleo e de petróleo nos mares, aumentando inclusive a faixa de proteção do mar daquilo que está sob responsabilidade do Brasil.
5: Para mostrar a importância da medida, Nilton Tato citou o vazamento de mais de 5 mil toneladas de petróleo cru no litoral do Nordeste e do Sudeste do Brasil em 2019. Trata-se do maior desastre e crime ambiental já registrado no litoral do Brasil, ainda não inteiramente desvendado e com sérios impactos socioambientais e econômicos.
6: Quando tem esse tipo de derramamento, você tem impacto, seja para a biodiversidade, para a fauna nos mares, mas também tem consequências do ponto de vista social e econômica. Lembram quanto que prejudicou o turismo em boa faixa do Nordeste, aquelas manchas? Então é um pouco isso, é de como é que a gente cria, então atualiza a legislação brasileira de acordo com normas internacionais para a gente evitar que tenha essas consequências.
5: Entre as novidades da Convenção Internacional está o aumento dos limites de indenização a ser paga pelos proprietários de navios petroleiros nos casos de acidente com poluição por derramamento de óleo. Outra mudança amplia a área considerada para a responsabilização civil dos poluidores. Antes, o limite era o de mar territorial, até 22 quilômetros da costa dos países. Agora, esse limite vai até a zona econômica exclusiva, situada até 370 quilômetros da costa. Da Rádio Câmara de Brasília, José Carlos Oliveira.
23: Transportes.
27: Os deputados aprovaram um projeto que estabelece regras de segurança para motoristas profissionais. O texto foi aprovado pelas comissões da Câmara e agora será analisado pelo Senado. A repórter é Maria Neves.
7: A Comissão de Constituição e Justiça da Câmara aprovou o projeto do deputado Reginaldo Lopes, do PT de Minas Gerais, que estabelece quais devem ser os padrões de segurança e saúde de motoristas profissionais. Pelo texto, esses trabalhadores deverão seguir exclusivamente as especificações dos fabricantes dos veículos, em conformidade com a homologação da autoridade competente. De acordo com Reginaldo Lopes, a falta de clareza nas regras sobre padrões de segurança causam dificuldades para os motoristas profissionais que, diante de diferentes interpretações, não conseguem saber qual conduta devem seguir. O relator na Comissão de Constituição e Justiça, deputado Alex Manente, do Cidadania de São Paulo, concorda com o autor. Para Manente, a atual falta de clareza nas regras gera insegurança jurídica.
10: As faltas de clareza nas regras de padrões de segurança causam dificuldade para os motoristas profissionais que, diante de diversas interpretações que surgem no tema, não conseguem saber qual a conduta e regra que devem cumprir, o que muitas das vezes acabam por prejudicar os profissionais, como também as melhores práticas para a segurança quanto para a atividade. Para garantir tanto a segurança para a atividade como também para a saúde dos motoristas, esse projeto de lei busca deixar claras regras para a atividade.
7: O relator na Comissão de Viação e Transportes, deputado Ricardo Aires, do Republicanos do Tocantins, também argumenta que a proposta contribui para a simplificação do ordenamento jurídico ao reduzir interpretações contraditórias e facilitar a atuação das autoridades. Ricardo Aires sustenta ainda que as especificações dos fabricantes são parâmetros fundamentados em padrões rigorosos de engenharia e segurança, desenvolvidos e testados para garantir o desempenho adequado dos veículos e a proteção dos ocupantes. Da Rádio Câmara de Brasília, Maria Neves.
23: Justiça.
26: O plenário da Câmara aprovou regras para a internação de adolescentes, usuários ou dependentes de drogas. Vamos saber os detalhes com o repórter Antônio Vital.
2: A Câmara dos Deputados aprovou o projeto que permite a internação de adolescentes usuários de drogas em comunidades terapêuticas, instituições que acolhem dependentes químicos e muitas vezes são ligadas a igrejas. O projeto original, apresentado pelo deputado pastor Sargento Isidório, do Avante da Bahia, garantia aos pais ou responsáveis o direito de internar à força adolescentes com menos de 18 anos nesse tipo de estabelecimento. Segundo o autor da proposta, a internação é uma maneira de tirar os adolescentes do crime. Ele deu como exemplo a comunidade terapêutica que fundou no município de Candeias, na Bahia. Depois de muita discussão e críticas do PT e do PSOL no plenário, o texto final apresentado pelo relator, deputado Dr. Fernando Máximo, do PL de Rondônia, autoriza a internação voluntária, a pedido dos pais ou, na falta deles, a pedido de autoridade administrativa, desde que haja laudo médico que aponte a necessidade de internação para preservar a integridade física do adolescente. Nesses casos, a internação e a alta do adolescente devem ser comunicadas imediatamente ao Conselho Tutelar e ao Ministério Público. Hoje, o Conselho Nacional dos Direitos da Criança e do Adolescente, o CONANDA, proíbe a internação de crianças e adolescentes em comunidades terapêuticas. Resolução do CONANDA determina que esse atendimento deve ser feito pela Rede de Atenção Psicossocial do Sistema Único de Saúde, o SUS, preferencialmente nos Centros de Atenção Psicossocial Infanto-Juvenil, CAPS-I, ou nos Centros de Atenção Psicossocial Álcool e Drogas, CAPS-AD. Deputados do PSOL e do PT criticaram a possibilidade de internação em comunidades terapêuticas. Para a deputada Érica Cocai, do PT do Distrito Federal, não há comprovação de que esse tratamento seja eficaz.
11: Nós já fizemos várias inspeções em várias comunidades terapêuticas. Algumas não tinham atenção da saúde ali dentro. Apenas havia um processo de catequização. Catequização substituindo a necessidade de termos um atendimento multidisciplinar. Nós temos inúmeros relatórios que indicam que as comunidades terapêuticas, em grande medida, provocam uma série de violações de direitos.
2: O relator, deputado Dr. Fernando Máximo, explicou o acordo que permitiu a aprovação da proposta.
12: Nós fizemos algumas alterações para que haja um consenso com o governo, com a esquerda, e eles pediram para a gente tirar, por exemplo, internação compulsória. Essa internação agora vai ser voluntária, o jovem adolescente querendo, ou quando os pais quiserem que ele seja internado, ou por determinação judicial, ou por algum laudo médico mostrando que aquela criança precisa ficar internada.
2: O projeto aprovado obriga que o adolescente acolhido nessas instituições frequente aulas de educação básica. A exceção é para casos de adolescentes ameaçados por facções criminosas. Também obriga que essas instituições possuam equipe técnica multiprofissional nas áreas de saúde e assistência social, além de estrutura com aspecto residencial, áreas de lazer, esportes, espaços culturais e salas de aula. O projeto que permite a internação de adolescentes, usuários ou dependentes de drogas em comunidades terapêuticas seguiu para análise do Senado. Da Rádio Câmara de Brasília, com informações de Daniela Lessa, Antônio Vital.
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13: Presidência.
27: Inteligência artificial e mudanças nas regras para microempreendedores individuais, temas em análise na Câmara, foram destacados pelo presidente da Casa, deputado Hugo Mota. A reportagem é de Luiz Gustavo Xavier.
14: O presidente da Câmara, Hugo Mota, afirmou que vai trabalhar para que a comissão especial que debate a regulamentação da inteligência artificial no país vote o texto até o dia 9 de junho e para que a proposta vá ao plenário até o final do mês de junho. Mota deu declaração no evento Brasil Tech Summit, que debateu os avanços e os desafios da economia digital. O presidente defendeu um marco regulatório que possa aliar liberdade econômica, política e de expressão com a responsabilidade de quem atua nesse meio. Segundo ele, não há mais espaço para distorcer a regulamentação digital e chamar essa responsabilização de censura.
15: Porque se fazia muito uma dicotomia que liberdade e responsabilidade não poderiam andar juntas. E hoje eu penso que todos se conscientizam que é possível sim aliar a liberdade econômica, não é? Aliar a liberdade política, a liberdade de opinião, há um tipo também de responsabilização sobre quem está atuando nesse meio. É esse o papel que nós, parlamentares, temos que cumprir, andando numa linha muito tênue de não desequilibrar para nenhum dos lados.
14: Outra pauta que está em discussão na Câmara é o que aumenta o faturamento das MEIs. O presidente afirmou que é preciso analisar o impacto fiscal de eventuais mudanças no faturamento dos microempreendedores individuais. Segundo ele, o texto já aprovado pelo Senado está em análise pela comissão especial criada para debater o tema. Os senadores aprovaram o limite de R$ 130 mil reais anuais e a contratação de até 2 funcionários. Atualmente, para ser enquadrado como MEI, o faturamento da empresa deve ser de até R$ 81 mil reais e é permitida a contratação de apenas 1 funcionário. Para a Mota, antes de votar, é preciso avaliar se as contas públicas toleram tal mudança.
15: Nós vamos entender primeiro a questão do impacto fiscal, por isso o diálogo com o governo, para que a gente possa fazer uma proposta que as contas públicas suportem. Eu digo sempre que papel em branco suporta que você escreva tudo. Nós temos que fazer o diálogo e a construção política para que aquilo que seja aprovado seja na prática efetivado e venha a se tornar, de fato, uma melhora para todas essas empresas, milhões de empresas no Brasil.
14: Em relação ao projeto de lei encaminhado pelo Executivo com urgência constitucional, que trata do detalhamento da redução da jornada de trabalho, Mota afirmou que ainda não há um cronograma para votar o texto. Ele afirmou que vai aguardar a aprovação pelo Senado da PEC 6x1. O parlamentar disse ainda que acredita que os senadores darão celeridade à proposta. Da Rádio Câmara de Brasília, Luiz Gustavo Xavier.
26: Termina agora o jornal Câmara dos Deputados, produzido pela Rádio Câmara. O programa teve trabalhos técnicos de Wellington Teles e a apresentação de Luciana Vieira e Val Monteiro. Boa noite.
27: A Voz do Brasil volta na segunda-feira. Uma boa noite para você e um bom fim de semana.
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3: Tá na Gazeta, 5 horas e 1 minuto.
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0: Gazeta, 5 horas e 15 minutos. Bom dia!
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1: Gazeta FM, 5:24.

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4: Tá na Gazeta, 5 horas e 30 minutos.

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1: Gazeta FM 6 e 7, bom dia!
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1: Gazeta FM 6:14. Bom dia!

0: Bom dia na Gazeta, 6h20.
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2: Gazeta FM 6:23. Bom dia.

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2: Gazeta FM informa, 6:28. Bom dia.
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0: 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Gazeta Informa, 6h35. Bom dia.
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0: Gazeta FM, a hora certa, 6h50. Bom dia!
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1: Bom dia, tudo bem minha gente? Bom dia para você que nos dá o prazer da sua audiência, esteja você aqui por Carazinho, você pela região, esteja você fazendo o que estiver fazendo, aquele abraço, eu sou o Alessandro Tavares, mas numa boa, você pode me chamar de amigo, e a partir de agora, é naquele esquema, feliz e contente, com Deus à frente sempre, sempre, que nós vamos é juntos, na mais pura emoção e nas boas vibrações das ondas do rádio, para mais uma manhã com música e informação com você aqui na programação do nosso Conectado nesta manhã de tempo parcialmente nublado. Hoje, sábado, dia 30 de maio de 2026. Bom dia para você que tá aí por casa, tomando o seu café da manhã, tomando o seu mate na companhia dos 92.9. Obrigado pela sua audiência com a gente aqui na programação. Bom dia para você que tá já no seu local de trabalho, que tu faças uma boa jornada, um bom expediente hoje, de bons negócios e boas vendas, né? Que essa manhã de sábado seja produtiva para cada um de nós. E um bom dia todo especial também para o amigo motorista. Muita gente nos leva de carona pelas ruas da cidade, pelas estradas da região, todos os dias, aqui na programação dos 92.9. E para você, o nosso muito obrigado pela sua audiência com a gente aqui na programação. Combinado? Bom dia, minha cidade, bom dia para você de toda a grande região. E aqui na programação do nosso Conectado, de imediato, já que o nosso Conectado de sábado é um pouquinho mais curto, né? Das 7 às 9 da manhã, a gente fala para ti, é da informação, da previsão do tempo para Carazinho e também para toda a nossa grande região. Bora conferir!
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1: Gente, temperatura no momento tá na casa dos 13 graus aqui por Carazinho e para o estado. Hoje, o sábado deve ser de instabilidade, com chance de chuva leve e garoa ao longo do dia em praticamente todo o território gaúcho. O sábado começa com chuva em parte do território e a instabilidade afeta principalmente a região do Vale da Serra, a Grande Porto Alegre, também o litoral norte durante a madrugada e esta manhã. Com o afastamento do centro de baixa pressão na costa, a nebulosidade tende a diminuir ao longo do dia. O sol aparece entre nuvens em diversos pontos do estado, principalmente a partir do período da tarde. Mesmo assim, uma boa parte do território gaúcho vai estar sob influência de garoa durante todo o sábado, tá? Para hoje, meu povo, sábado, a temperatura máxima aqui para Carazinho pode chegar à casa dos 19, 20 graus. Né? O sol aparece entre nuvens e o sol vai ficar um pouquinho mais intenso, mas meio tímido hoje, viu? Na parte da tarde, principalmente. As pancadas de chuva em forma de garoa, elas podem acontecer durante praticamente todo este sábado. Mas o volume de chuva que está projetado agora para o dia ainda, ele é pequeno. Não deve passar de 3, 4 milímetros acumulado de toda essa garoa durante o dia neste sábado, tá? Para amanhã domingo, como é que fica? Olha, tem previsão de tempo bom na maior parte do dia, com a pequena possibilidade de pancada rápida de chuva no período da tarde. Mas não é muita chuva, não. É uma pancada de apenas 1 ou 2 milímetros no máximo, se ela se confirmar. Em relação à temperatura para amanhã, a mínima que está prevista vai ser de 13 e a máxima que chega aos 20 graus. Durante a maior parte do dia, o tempo bom prevalece, né? O sol aparece de manhã cedo, à tarde também, só que aí no começo da tarde pode ter uma pancada rápida de chuva, mas o sol depois tenta reaparecer novamente. Na segunda-feira, como é que começa a semana? Olha, gente, segunda-feira a temperatura varia entre a mínima de 12, a máxima que chega aos 19 graus, sem indicação de chuva. Na terça-feira também, a mínima cai de novo lá para os 10 graus, a máxima que chega aos 20, e na quarta-feira, a mínima de 13, máxima de 21, também sem previsão de chuva, tá? Pelo menos por enquanto, o cenário que se desenha é uma semana aí com tempo firme e com temperaturas relativamente semelhantes às que nós tivemos durante esta semana. Neste momento, aqui no centro de Carazinho, a temperatura está na casa dos 13 graus. Bom dia para você ficar ligado com a gente aqui na programação do nosso Conectado, na programação da Gazeta. trazendo agora os indicadores econômicos aqui na programação.
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1: 7 da manhã, 8 minutos. Bom dia para você ligado com a gente. Excelente manhã de sábado para todo mundo. Gente, nos indicadores econômicos e agrícolas aqui para nossa região, nós tivemos os produtos agrícolas ontem fechando o mercado sendo nas seguintes cotações. O milho, R$ 58,00. A soja ontem deu uma subida, né? Fechou o dia a 115 e o trigo PH a partir de 78 são R$ 66 no preço, né? Portanto, nos preços que devem abrir o mercado agrícola para a próxima semana, milho no preço de 58, soja no preço de 115 e o trigo PH a partir de 78 no valor de R$ 66. Já a moeda americana ontem fechou em alta de 0,21. O dólar ontem teve uma variação entre 5,7 e 5,3 e por fim chegou ao final do dia ontem cotado a R$ 5,04 para o dólar. Agora são 7,09. Bom dia para você ligado na programação da Gazeta. Por aqui o Conectado com você. E claro que aqui na programação dos 92.9 do rádio, a sua interação conosco é sempre muito bem-vinda. Então manda daí o teu WhatsApp Gazeta e participe com a gente nesta manhã pelo 9 9183-6300. Um abraço para Sheila, né? Ligada com a gente lá em Almirante Tamandaré do Sul também. Obrigado pelo carinho, pela audiência. Pessoal também, toda a grande região na sintonia dos 92.9 do rádio. Bora de mais som aqui na programação? No Conectado, som do Panda com Bruno Dena.

0: da Ana Castela, aqui na programação do nosso Conectado.
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0: Agora, meu povo, são 7 horas da manhã com 16 minutos. Bom dia para você, ligado, ligado, conectado com a gente aqui na programação dos 92.9 no rádio. Uma excepcional manhã de sábado para você que nos acompanha. Manhã com tempo parcialmente nublado, mas já não chove mais nesse momento na capital da logística e da hospitalidade. Muito embora, no decorrer do dia, Carazinho também pode ter uma incidência de uma certa garoa, né, gente? Agora são 7h16 e um fato que chama atenção e está sendo investigado pela polícia de Passo Fundo a partir desse momento foi um homicídio que aconteceu ontem naquela cidade, foi descoberto durante esta madrugada. Um homicídio ocorrido no bairro Operária, em Passo Fundo, terminou com dois homens presos após o corpo da vítima ser encontrado coberto por sacos de lixo na madrugada deste sábado em Passo Fundo. Segundo informações, o crime aconteceu no final da tarde de ontem, em uma residência da rua Coronel Miranda, em Passo Fundo. A vítima teria sido tinha pegado uma porção de droga pertencente ao autor do crime, o que teria motivado uma discussão. Conforme o relato feito aos policiais, o autor teria atacado a vítima com golpes de faca. Após a queda da vítima, passou a desferir golpes com machado sobre ele. Na tentativa de ocultar o crime, os envolvidos cavaram uma cova no pátio da residência. No entanto, não conseguiram esconder completamente o corpo. Um segundo homem teria recebido uma pedra de craque para auxiliar na ocultação do cadáver. Diante da dificuldade, o corpo foi colocado em um carrinho de mão e transportado por cerca de 2 quadras até um terreiro na esquina, nas ruas Teixeira de Freitas com Andradas em Passo Fundo, onde foi abandonado e coberto por sacos de plástico. Moradores perceberam a situação e acionaram as forças de segurança pública. E durante as diligências, os policiais localizaram o vestígio do crime e o machado que teria sido utilizado no homicídio. Um dos presos confessou a autoria do assassinato. O outro admitiu a participação na ocultação do cadáver. Ambos foram presos por equipes do BP Choque e encaminhados à Delegacia de Polícia de Passo Fundo, onde o episódio está sendo registrado neste momento. Portanto, o cidadão foi morto ontem a golpes de faca e de machado. O pessoal tentou esconder o corpo, né, deixando o corpo num terreno de esquina. Aí os vizinhanças perceberam essa movimentação suspeita, acionaram a Brigada Militar. A Brigada lá em Passo Fundo agiu rápido também, né? E conseguiu então pegar os indivíduos, né, que confessaram então a autoria desse homicídio na cidade vizinha de Passo Fundo durante esta madrugada. Os desdobramentos estão sendo feitos nesse momento na Delegacia de Polícia daquele município. Por aqui é o nosso Conectado, que está contigo de segunda a sexta-feira, das 6 às 9 da manhã. E nos finais de semana, no sábado, a edição do Conectado um pouquinho mais curta, das 7 às 9 da manhã, mas sempre no oferecimento de Laboratório Sani. 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Agora são 7 horas da manhã com 22 minutos, 7:22. E olha, uma expectativa de paz no Oriente, porque Trump diz que vai se reunir na Casa Branca para tomar uma decisão final sobre a guerra no Irã, né? O presidente dos Estados Unidos afirmou ontem que se reunirá na sala de situação da Casa Branca para tomar uma decisão final sobre a guerra envolvendo o Irã. Em publicações nas redes sociais, Trump voltou a defender que Teerã abandone qualquer possibilidade de desenvolver armas nucleares. O Irã deve concordar que jamais terá uma arma nuclear ou bomba nuclear, escreveu o presidente americano. Trump também afirmou que o urânio enriquecido armazenado em instalações nucleares subterrâneas iranianas será retirado e destruído. Segundo ele, os Estados Unidos, ao lado da China, seriam os únicos países com capacidade técnica e mecânica para executar esse tipo de operação. Outro ponto abordado pelo presidente foi a situação do Estreito de Hormuz, rota estratégica para o comércio global de petróleo. Trump afirmou que a passagem marítima deverá ser reaberta imediatamente para o tráfego internacional, sem cobranças ou restrições. São 7:23 agora. Bom dia para você, ligado na programação do nosso Conectado. Uma excepcional manhã de sábado para todo mundo.

0: Mas Renato Cristiano não namora.
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0: Uma excelente manhã de sábado para você que nos acompanha, para você que tá aí de por casa, tomando o seu café da manhã, despertando, tomando o teu mate, né? Obrigado pela sua audiência com a gente aqui na programação. Para muita gente, final de semana é o dia da faxina, né? De deixar a casa toda organizada, né? Para receber a família, para deixar tudo limpinho, confortável, né? Para você que tá nessa lida de faxinar nesta manhã de sábado. Obrigado pela tua audiência, bom trabalho, boa jornada, viu? Bom dia também pro pessoal que tá se preparando ou já está no seu local de trabalho. Boa jornada, bom trabalho para todo mundo e um abraço especial também para o amigo motorista que nos leva de carona, né? Nosso muito obrigado pelo ter a sua audiência com a gente aqui na programação do nosso Conectado. Gente, quero fazer um agradecimento todo especial para a comunidade que colaborou ontem com a nossa campanha do agasalho, que foi um sucesso. A campanha Aquecimento encerrou ontem à tarde. Tivemos que encerrar um pouquinho mais cedo a campanha ontem, né? Porque acabou chovendo, né? A previsão era de que nós ficássemos na praça até às 5 horas, ficamos até perto das 4 horas, porque logo em seguida começou aí

Pena não teve tantos colchões que foram doados, mas mesmo assim o número de doações surpreendeu, né? Então, para você que fez a sua doação, independente do tamanho da doação que tu fez, nosso muito obrigado pelo teu carinho, tua colaboração para conosco, e pode ter certeza, né, que essa sua doação agora, já na próxima semana, começa a chegar lá na ponta e vai ajudar aquelas pessoas mais necessitadas do nosso município de Carazinho. Pessoal da Secretaria de Assistência Social agora que tem um grande trabalho, né? Aliás, um abraço para toda a equipe da Secretaria de Assistência Social, que ontem, durante o dia também, a turma esteve mobilizada, esteve conosco aqui na Praça Central, né, para receber a comunidade, né, ir até os veículos, né, receber o que a comunidade vinha trazendo para a Praça Central. E a turma agora vai fazer um processo de seleção dessas roupas, né, junto ao CRAS, selecionando peça por peça, né, porque às vezes muita coisa vem em sacolas diferentes ali, até o pessoal reunir os pares de sapato, né, separar o que é de criança, o que é de mulher, o que é de homem, né, e também aqui aquelas roupas que estão aí eventualmente precisando de um consertinho, o pessoal vai providenciar, vai ser feita a higienização das roupas também, para colocar, digamos assim, naquelas lojinhas que tem lá no CRAS, né? Onde o pessoal tem lá um espaço onde o pessoal vai chegando e escolhendo de acordo com a necessidade de cada família, tá bom? Então, um sucesso mais uma vez a campanha Aqueça-me 2026, e a gente só tem a agradecer a tua colaboração por ter feito essa campanha grande mais uma vez. De coração, nosso muito obrigado. 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Meu povo, agora são 7 horas da manhã com 52 minutos, 7:52. Você sabe, né, que aqui na programação do nosso Conectado, a tua interação com a gente é sempre, sempre muito bem-vinda através do 99183-6300. Um abração para a Suelen, lá no bairro Santa Terezinha, também está sempre de rádio ligado com a gente. Nosso muito obrigado pelo carinho e pela companhia de sempre aqui na programação. E olha, gente, o último dia para a entrega da declaração do Imposto de Renda foi ontem, tá? E o sistema da Receita Federal apontou um recorde no volume de restituições. Cerca de 16 bilhões de reais também foram pagos ontem para aproximadamente 8,7 milhões de pessoas. A quantidade de declarações que foram entregues a partir do pré-preenchida também aumentou, estava em 59,8% do total das declarações que foram feitas. No ano passado, este número estava em 50,3% no último dia de declaração. A Receita Federal estima que cerca de 44 milhões de declarações deverão ser entregues até o final do prazo, que foi ontem à noite, né? Então houve um grande acúmulo, né, de pessoas que entregaram as suas declarações na última hora. E a Receita também informou que, proporcionalmente, a quantidade de declarações que caíram na malha fina aumentou neste ano, de 4,9% para 4,quase 5%, na verdade, né? De 4,6% do ano passado para 4,98% neste ano, considerando os dados do último dia de prazo, né, final para a declaração do Imposto de Renda, tá bom? E você que não acertou as contas com o Leão no prazo, saiba que agora, né, tem multa, mas quanto antes você acertar, melhor, para não deixar correr a incidência, né? De juros. São 7:34 agora, a temperatura está batendo na casa dos 13 graus. Bom dia para você ligado, conectado com a gente aqui na programação do nosso Conectado. Bora de mais som aqui na programação da Gazeta? Trazendo agora o embalo com Jorge Matheus.

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0: querida de Grazinha, porque essa é nossa. Com a vida com você em mais uma manhã, por aqui o nosso Conectado, e a gente segue contigo naquele esquema, feliz e contente com Deus à frente sempre e sempre, de segunda a sexta-feira, das 6 às 9, e no sábado, das 7 às 9 da manhã, com você, claro, na parceria também do nosso timaço de parceiros patrocinadores, né? 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E olha, gente, atenção, porque todo final de mês a Secretaria de Saúde promove uma ação de recolhimento de pneus, né, para evitar a proliferação de mosquito Aedes aegypti, transmissor da dengue, tá? E neste sábado, essa ação vai estar acontecendo das 8 ao meio-dia, tá? O local é o Ecoponto, que fica atrás da Prefeitura de Carazinho, na rua Bernardo Paz, tá? A principal forma de combatermos o mosquito, né, é evitar pontos que possam acumular água. Então, se você tem um pneu velho aí por casa, não sabe o que fazer, traz até a Bernardo Paz, ali atrás da prefeitura, porque hoje vai ter gente ali para fazer o recolhimento, né, desses pneus aí, das 8 da manhã agora até o meio-dia. Portanto, esta ação de recolhimento de pneus junto ao Ecoponto da Prefeitura aqui de Carazinho. Por falar em ação da Secretaria de Saúde, hoje também o pessoal vai estar atendendo, né, na sala central de vacinas ali na Avenida Pátria, para fazer a vacina contra a gripe, tá? Então, os grupos prioritários que estão aí para ser vacinados contra a gripe, pode procurar hoje de manhã, né, para fazer a vacinação contra a gripe. E na próxima semana, a vacinação vai ser aberta para o público geral, né, para aquelas pessoas que não estão aí enquadradas no grupo prioritário, possam, se quiser, buscar as unidades ainda, nas doses restantes, né, para fazer a aplicação da vacina contra a gripe. Fica a dica para você. Agora são 7h44, bom dia para você que nos acompanha, bom dia para o seu Ernesto, né, seu Ernesto Silvano Ronel, lá no bairro Oriental, tá tomando aquele chimarrão no capricho, né, seu Ernesto, com a família e rádio ligado com a gente aqui na programação do Conectado também. Obrigado pela companhia, viu, senhor Ernesto? Um abraço para o amigo, um bom final de semana e tudo de bom para o senhor e para toda a família também. 7h44 agora, e Anvisa liberou a fábrica da IP e de produtos feitos a partir do dia 1º de abril. A Agência Nacional de Vigilância Sanitária, Anvisa, autorizou ontem a retomada da produção da fábrica da IP em Amparo, no interior de São Paulo, após concluir que a empresa corrigiu parte das falhas sanitárias identificadas na inspeção anterior. A decisão permitiu que a Química Amparo, fabricante da marca, volte a operar de forma imediata. A liberação ocorreu após uma nova fiscalização realizada em conjunto pela Anvisa e pelo Centro de Vigilância Sanitária de São Paulo, além do Grupo de Vigilância Sanitária de Campinas e pela Vigilância Sanitária de Amparo. Segundo a Anvisa, a empresa apresentou um plano para atender 76 exigências sanitárias que foram apontadas durante uma inspeção feita em abril deste ano. Entre as medidas cobradas está melhorias no processo de fabricação, rastreamento dos produtos, controle de qualidade e monitoramento de possíveis riscos sanitários. São 7h45. Bom dia para você e rede ligado com a gente na programação da 92. Por aqui, Gazeta, ligada em você, como você se liga nela.
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Rogério Magrão, marcando presença aqui na programação do nosso Conectado e o Chá de Amor. Agora faltando 9 minutos para as 8 horas da manhã. Bom dia para você ligado com a gente aqui na programação do nosso Conectado. Uma excepcional manhã de sábado para você que nos acompanha, esteja você onde estiver fazendo o que estiver fazendo. Aquele abraço, obrigado pela sua audiência com a gente aqui na programação da Gazeta. Agora são 7 horas da manhã com 52 minutos. Temperatura está batendo na casa, é dos 13 graus aqui por Carazinho. Uma excepcional manhã para você. E olha, uma boa notícia: Contriluz vai continuar com acréscimo na bandeira amarela em junho. O custo reflete maior uso das usinas térmicas devido aí ao período seco, né? Embora não é vermelha, é amarela, né? Mas menos ruim, menos mal, digamos assim. A bandeira tarifária permanecerá amarela em junho, informou ontem a Agência Nacional de Energia Elétrica, ANEEL. Com isso, vai ser mantido o acréscimo nas contas de luz no próximo mês para todos os consumidores conectados ao sistema interligado nacional. O custo adicional da bandeira é de R$ 1,88 para cada 100 kW consumido. Segundo a ANEEL, a decisão foi tomada devido aos períodos secos do Brasil, o que leva a uma geração hidrelétrica menor e o acionamento de usinas termoelétricas com custo mais elevado. De janeiro a abril deste ano, a bandeira tarifária tinha permanecido verde e refletindo as condições favoráveis e a geração. Já em maio foi acionada a bandeira amarela. Essa situação permanece para o mês de junho, disse a ANEEL, né? Lembrando que a bandeira é verde, a amarela e a vermelha, que no caso a vermelha é a mais cara. Agora são 7h53. Bom dia para você ligado com a gente aqui na programação do nosso Conectado. E olha a gente aqui para o estado, o prêmio principal do sorteio de maio do programa Nota Fiscal Gaúcha saiu para Caxias do Sul. E o prêmio principal de R$ 50 mil, o sorteio mensal do mês de maio do programa Nota Fiscal Gaúcha, saiu para o morador de Caxias do Sul, na região da Serra. O sorteio foi realizado na quinta-feira e distribuiu ao todo R$ 200 mil em premiações para participantes de diversas regiões do estado. Além do prêmio principal, 10 participantes foram contemplados com R$ 5 mil cada e outros 100 consumidores receberam R$ 1.000. Os vencedores são avisados de forma automática via SMS e e-mail, conforme os dados cadastrados do programa Nota Fiscal Gaúcha. 7h54, bom dia para você. Você se liga na programação da Gazeta e por aqui o Conectado te faz companhia de segunda a sexta-feira. 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Agora faltando 5 minutos para as 8 horas da manhã. Bom dia!

0: Santiago e Jorge Matheus aqui na programação do nosso Conectado. Agora são 8 da manhã com 1 minuto, 8 e 1. Bom dia para você, ligado com a gente aqui na programação. Vou mandar um abraço pro seu José Luiz, lá de Santo Antônio do Planalto, né? O seu José tá dizendo que ontem o filho dele perdeu o molho com chaves, tá? Perdeu, acredita-se que nesse trecho aqui entre o posto do Baixinho e a extensão da Flores da Cunha, tá? Então, se você tem encontrado o molho de chaves ontem, né, aqui por Carazinho, nesse trecho da Flores da Cunha, a partir aqui do posto do Baixinho até a extensão da Flores da Cunha, em direção a Ouro Preto, se você encontrou, por gentileza, faz contato com a gente repassa o telefone do seu José, né, que é lá de Santo Antônio do Planalto, e o filho dele perdeu essa chave ontem aqui em Carazinho, tá bom? Se você encontrou, faz contato que a gente repassa o telefone para vocês se localizarem aí, tá bom? Obrigado pela companhia, eu sou lá em Santo Antônio do Planalto, valeu pela audiência, viu, seu José? Boa sorte aí nessa empreitada. São 8 da manhã agora com 2 minutos, 8 e 2, temperatura do momento, tá batendo na casa dos 13 para 14 graus nessa manhã de tempo nublado, né? O sol tá aparecendo bem tímido nesse momento ainda aqui por Carazinho. Obrigado pela sua companhia, esteja você onde estiver, fazendo o que estiver fazendo, aquele abraço. Um abraço também para Luciane, né? Também ter ligada com a gente aí na Ípica. Obrigado pelo carinho, pela companhia, uma excelente manhã. E olha, o Brasil deve voltar a ocupar a posição de número 10 como maior economia do mundo, na 10ª posição ainda neste ano, segundo a projeção do Fundo Monetário Internacional, o FMI, compilados pela consultoria Austin, a partir de dados de 45 países. A estimativa foi reforçada após o produto interno bruto brasileiro crescer 1,1% no primeiro trimestre deste ano, desempenho acima do esperado pelo mercado. O levantamento mostra que o Brasil deve ultrapassar o Canadá no ranking global das maiores economias medidas em dólar corrente. Em 2024 e 2025, o país havia caído para a 11ª posição após ter superado a Rússia e o Canadá. Sexto maior avanço entre os 45 países analisados pela consultoria. O Brasil registrou o sexto maior crescimento econômico no primeiro trimestre de 2026, na comparação com 3 meses anteriores. O desempenho brasileiro ficou atrás apenas de Hong Kong, Taiwan, Dinamarca, Coreia do Sul e da China. O avanço também superou os da economia como Estados Unidos, Alemanha, Reino Unido e Itália. Segundo o IBGE, o PIB brasileiro cresceu 1,1% de janeiro a março, impulsionado principalmente pelo setor de serviços e pela recuperação de investimentos. No ranking, ficaria assim: primeiro, Estados Unidos, depois China, Alemanha, Japão, Reino Unido, Índia, França, Itália, Rússia e aí o Brasil na 10ª posição. A diferença entre o Brasil e a Rússia parece bastante estreita nas estimativas do FMI. Agora são 8 da manhã com 4 minutos. Bom dia para você ligado na programação da Gazeta. Por aqui o Conectado, que vai contigo até as 9 horas da manhã, trazendo música e sempre, claro, também muita informação para você nas primeiras horas da manhã.
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Salve o Lugar Mais do Gat, vem com a gente até as 9 horas da manhã. Música e informação na programação do teu, do meu, do nosso Conectado com você de segunda a sábado. De bem com a vida, na mais pura emoção e nas boas vibrações das ondas do rádio. Gente, agora são 8h14 e atenção, porque a Corsã, numa parceria com o Cras lá da Ouro Preto, vai começar a realizar aqui em Carazinho oficinas de produção de sabão ecológico a partir do reaproveitamento de óleo de cozinha usado, tá? As inscrições estão abertas a partir da próxima semana e a data da realização do curso vai ser divulgada em breve. A iniciativa integra o programa socioambiental de Olho no Óleo, que é desenvolvido pela Corsã, com foco na educação ambiental e no descarte correto de resíduos, tá? Então, as pessoas que queiram fazer esse curso aí de como fabricar sabão ecológico a partir de óleo de cozinha, o pessoal pode procurar o Cras da Ouro Preto, contatando no telefone 3329-6404. 3329-6404. O atendimento ocorre de segunda a sexta-feira, tá? Lembrando que o Cras da Ouro Preto funciona na Flores da Cunha, lá no bairro Laranjal, tá? Então não te esquece que, se você quiser aprender a fazer sabão, tem essa oficina da Corsã, que vai ser ofertada numa parceria também com o Cras da Ouro Preto nos próximos dias, né? Se você quiser, já faça o contato lá com a equipe do Cras para fazer a sua inscrição. Falar em sabão, gente, uma situação que chama atenção aqui pelo estado, de que a prefeitura de Estância Velha aqui no estado identificou ontem a origem da espuma de quase 2 metros de altura no arroio do município da região metropolitana. O descarte irregular de afluentes industriais foi flagrado pela equipe de fiscalização e uma empresa foi apontada como responsável. A descoberta aconteceu após a Secretaria de Meio Ambiente daquele município realizar medições no local. Os fiscais usaram uma sonda de multiparâmetros para verificar o pH, a temperatura e a condutividade em diferentes pontos da água. A partir dessas medições, os agentes inspecionaram a rede fluvial e a tubulação ao longo do arroio. O trabalho levou ao flagrante da empresa, que descumpriu uma licença ambiental ao lançar os efluentes. O responsável técnico pela empresa foi levado a uma delegacia de polícia civil para registrar o devido fato. A FEPAM também foi notificada e o estabelecimento era licenciado pelo estado do Rio Grande do Sul. E a partir de agora, temporariamente, a atividade está suspensa até que a regularização da situação seja procedida. Agora são 8 da manhã com 17 minutos, 8h17. Bom dia para você na sintonia do nosso Conectado. Vem com a gente até as 9 horas da manhã na programação dos 92.9 do rádio.

0: você tá ruim.
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3: Agora, 8 da manhã, 26 minutos. Bom dia pra você, rádio ligado com a gente na programação dos 92.9 do rádio. Uma excepcional manhã de sábado pra você. 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Agora, gente, o concurso da Mega Sena 3012 pode pagar um prêmio de 10 milhões de reais neste sábado para quem acertar as 6 dezenas. O sorteio acontece às 9 horas da noite. Acumulado, portanto, a Mega Sena hoje em 10 milhões de reais. Agora, 8h27. E olha, gente, há uma especulação, embora ainda não confirmada, de que o Papa poderá estar no estado do Rio Grande do Sul ainda no segundo semestre deste ano. O Papa Leão pode aparecer no estado ou perto, porque o pontífice deve visitar o Uruguai no mês de novembro. É uma das cidades pelas quais ele deve passar é Rivera, que é vizinha a Santana do Livramento, na região da fronteira oeste, aqui no estado do Rio Grande do Sul. Embora, até então, o Vaticano não confirmou a presença nem no Uruguai e nem aqui no estado do Rio Grande do Sul, mas há uma expectativa de que essa visita aconteça no mês de novembro. O Vaticano, por enquanto, só confirma as viagens, né, que estão aí na agenda agora para a Espanha e para a França, né? E há uma expectativa de que a agenda oficial aí para outras viagens internacionais sejam divulgadas em breve, porque o próprio Papa, quando esteve no Líbano, né, tinha anunciado que pretendia vir ao Uruguai. Ainda essa afirmação foi feita por ele no finalzinho do ano passado, né? E há uma expectativa de que isso ocorra em novembro. Ele tinha dito que gostaria muito de conhecer a América Latina e a Argentina e Uruguai, né? E há uma expectativa também de que, se for Rivera a cidade a ser visitada no Uruguai, que ele possa passar aqui pelo estado do Rio do Sul. Mas, embora, como eu falei, não há nenhuma confirmação em relação a este assunto ainda por parte do Vaticano, tá bom? Respondendo aí para os ouvintes sobre a presença ou não do Papa futuramente aqui no estado do Rio Grande do Sul, tá certo? Gente, agora são 8 da manhã com 28 minutos, 8h28, temperatura está batendo na casa dos 14 graus agora, sol aparece de uma forma bem tímida ainda nesta manhã de sábado aqui por Carazinho. Bom dia para você na sintonia da Gazeta. Excelente final de semana para você que está por casa, né? Muita gente descansando de boas hoje. Muita gente vai lidar, faxinar por casa para deixar tudo organizado para o final de semana, né? Para você que está nessa lida, bom trabalho, boa jornada. Bom trabalho para o pessoal nas empresas de Carazinho também da região. Bons negócios, boas vendas, né? Que a atividade hoje renda bastante, né? Que seja um dia bastante motivado para todos. E um bom dia especial também para o amigo motorista, porque tem muita gente que nos leva de carona no trânsito, né? Seja aqui de Carazinho, quanto nas rodovias da região também. Nosso muito obrigado pela companhia. Um beijão carinhoso para nossa querida amiga Cleci Oliveira, aqui no bairro Santo Antônio, sempre ligada com a gente na programação do 92, né, Cleci? Beijão para ti, um excelente final de semana. São 8h29 agora, bora de mais som com Manu Batidão.

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você, como você se liga nela. Por aqui o Conectado, te fazendo companhia até as 9 horas da manhã. Bom dia. Bom dia pra você que nos dá o prazer da companhia. Esteja você onde estiver, fazendo o que estiver fazendo, aquele abraço. Vem com a gente até as 9 na programação do nosso Conectado. Tá contigo de segunda a sexta-feira e você sabe, né? Por aqui é música e informação com você. Kleber e Cauã. Agora, muito estranho. Bom dia.

0: 8 horas da manhã com 45 minutos agora, a temperatura está batendo na casa dos 14 graus aqui por Carazinho. Bom dia para você de Rádio Ligado, conectado com a gente aqui na programação da sua Rádio Gazeta, de segunda a sábado com você, das 6 às 9, de segunda a sexta, conectado, e de sábado, né, às 7 às 9 horas da manhã. Bom dia também para o Vini, também está na companhia aqui da programação. Obrigado pela audiência, viu, Vini? Forte abraço e uma excelente manhã. Gente, agora são 8h45, temperatura está batendo na casa dos 14 graus. E olha, gente, um fato que chamou atenção ainda no ano de 2024 foi a questão de um condutor embriagado que matou dois ciclistas. Isso aconteceu em Cruz Alta, né? No trecho de Cruz Alta, na RS-481, em Boa Vista do Incra, né? Que foi atendido pela Polícia Rodoviária Estadual de Cruz Alta na época. E agora, esse motorista vai a júri. O motorista acusado pelo Ministério Público aqui do Estado de matar dois ciclistas na RS-481 em Boa Vista do Incra, isso aqui na região noroeste do Estado, vai a júri popular na próxima semana. O réu vai responder por duplo homicídio com dolo eventual com a qualificadora de recurso que dificultou a defesa das vítimas em caso que envolve embriaguez ao volante, alta velocidade e atropelamento no acostamento da rodovia. Esse episódio aconteceu em dezembro, no finalzinho do ano de 2024, né? Causou uma grande comoção na época em que os ciclistas, o Luiz Eduardo da Paixão, 39 anos de idade, e também a Vitória Andrade, de 24 anos, pedalavam no acostamento quando foram atropelados por um homem que estava embriagado, né? Ele confessou aí ter ingerido uma grande quantidade de bebida alcoólica. E a partir então dessa semana, terça-feira, está marcado o julgamento desse caso, né, de direção embriagada que resultou na morte de duas pessoas aqui no estado do Rio Grande do Sul. Agora são 8h46, temperatura está batendo na casa dos 14 graus. Bom dia para você de Rádio Ligado com a gente aqui na programação da sua Rádio Gazeta. Vou lembrando mais uma vez que hoje tem recolhimento de pneus. Até o meio-dia, o Ecoponto aqui de Carazinho, que fica atrás ali da prefeitura, vai estar fazendo o recolhimento de pneus. Se você tem pneus aí por casa que precisa dar uma destinação adequada, saiba que tem esse recolhimento acontecendo hoje ali atrás da prefeitura, na rua Bernardo Paz, tá bom? E ainda também por parte da Secretaria de Saúde, hoje acontece um dia de vacinações junto à Sala Central de Vacinas. Se você pretende fazer a vacina contra a gripe ou que tenha outra vacina aí no calendário em aberto e quer fazer, hoje a Sala de Vacinas, que fica na Avenida Pátria, ao lado do HCC, está aberta também. Gente, lembrando que ontem, né, terminou o prazo para fazer a entrega do imposto de renda, declaração. E quem era obrigado a prestar contas e não fez, né, agora vai pagar a multa de 1% ao mês do calendário ou fração de atraso incidente sobre o valor do imposto devido na declaração, ao limite de 20%, né? Além de uma multa de R$ 165. A contagem da multa começa a partir do primeiro dia após o vencimento do prazo. Então, o fisco recomenda que os contribuintes regularizem a situação o mais rápido possível, né, para evitar que chegue a esse percentual máximo de até 20%. As declarações em atraso poderão ser transmitidas a partir das 9 horas da manhã da próxima segunda-feira, né? O procedimento para você entregar a declaração a partir de agora fora do prazo é o mesmo adotado durante o período regular, né? Só que agora tem a devida multa. Então, te liga aí para não deixar atrasar ainda mais, né, caso você não tenha procedido a questão da regularização aí da declaração do Imposto de Renda de 2026, ano base de 2025. 8h48, bom dia para você. Bora de mais som aqui na programação do nosso Conectado.
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0: 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Sou com o Vidu Menjeca.

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Maiara e Maraísa, R$50. Gente, agora faltando 5 minutos para as 9 horas da manhã, nós vamos fechando por aqui mais uma edição do nosso Conectado, agradecendo demais o seu carinho e a sua companhia conosco até agora aqui na programação dos 92.9 do Rádio. Na sequência vem aí o Gazeta Play, claro, com muito som para você, até o meio-dia aqui na tarde da Gazeta também tem muito som para você. Gente, a gente volta a se encontrar na próxima segunda-feira, naquele esquema, a partir das 6 da manhã, feliz e contente com Deus à frente sempre. Fiquem com Deus, que Nossa Senhora os proteja e a todos um excelente final de semana. Valeu, gente!

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Muito bom dia, Carazinho. Muito bom dia, região. Muito bom dia, sabadão, 30 de maio de 2026. Eu sou o Gustavo Ávila e depois do colega Alessandro Tavares te fazer companhia no Conectado, trazendo para você as primeiras notícias, né, desta manhã de sábado, a partir de agora a gente vai com o nosso Gazeta Play. Até o meio-dia. É sempre bom dia com música, informação e prêmios aqui nas manhãs da 92.9. 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Já vou estar liberando o WhatsApp para você participar, para mandar sua mensagem, para pedir a sua música aqui na manhã da Gazeta e, claro, né, concorrer aquele presente especial que não pode faltar na programação de fim de semana aqui da Gazeta. Combinado? Então tá bom. Já vai sintonizando então aí pelos 92.9 do seu radinho, pelas plataformas, né, no streaming, na internet, através do site, do aplicativo, da Alexa, e vem curtir mais uma manhã de Gazeta Play que tá começando assim, ó, com Bonde do Forró cantando sucesso de Zezé de Camargo e Luciano. Gazeta Play no ar. Uma ótima manhã de sábado pra você. Tempo nublado, 15 graus. Bom dia!

0: Bom demais, sabadão na companhia da Gazeta FM com Vila Bagage e Henrique Juliano, Abelha Sem Mel, 9:17. É, quando toca essa vinhetinha você já sabe, né? Tá na hora de dar presente aqui na programação da 92.9. E os presentes de hoje, galera, são os seguintes. Tá ligado que tá chegando a Copa do Mundo, né? E aí, você já tem o seu álbum de figurinhas da Copa? Ainda não? Então vou facilitar a tua vida, hein? A partir de agora eu vou estar sorteando dois álbuns de figurinhas da Copa do Mundo 2026. 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Álbuns da Copa, então, da Brinquelândia, são dois para você participar e concorrer. E ainda o sorteio de uma deliciosa laminuta da Churrascaria do Baixinho. Que beleza! É álbuns de figurinhas para colocar você no clima da Copa do Mundo 2026. E aquela laminuta deliciosa para você saborear, para você almoçar por conta da Gazeta na Churrascaria do Baixinho. Tá a fim de concorrer à laminuta ou aos álbuns da Copa do Mundo? Mande a sua mensagem aqui no nosso WhatsApp 991836300. Pode ser mensagem de texto, pode ser mensagem de áudio. A gente quer saber como é que tá aí a tua manhã de sabadão. Tá em casa, de boa, tá de folga hoje? Pode acordar um pouquinho mais tarde? Ou assim como a turma aqui da Gazeta já tá aí na lida, já tá no seu trabalho? Conta aí que a gente quer saber. Não esqueça de mandar o seu nome completo, tá bom? Nomezinho completo e, claro, já aproveita também para pedir a sua música favorita aqui na programação do Gazeta Play. Até o meio-dia, então, valendo álbuns de figurinha da Copa do Mundo 2026 e aquela laminuta para você saborear por conta da Gazeta na Churrascaria do Baixinho. Vem!
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0: 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Conta aí como é que tá a tua manhã de sabadão. Nome completo, já pede a sua música aqui no nosso WhatsApp e vem concorrer aos presentes de hoje. A Laminuta do Baixinho e álbuns de figurinha da Copa do Mundo 2026. 91836300. Bora!

0: Uma ótima manhã de sábado para você que já está acompanhando o Gazeta Play. É bom dia com música, informação e prêmios aqui nas manhãs da 92.9. Fechando mais um bloco de músicas com Cristiano Araújo, participação de Jades e Jadson, Traição a Queima-Roupa, e ainda ouvimos o pagodinho do grupo Sorriso Maroto. Tá bom? Aham! Tá bom demais, até o meio-dia. Tem muito sucesso pra você curtir, claro, tem presentes também rolando aqui no nosso WhatsApp premiado, se liga aí!
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0: E aí, você já tem o seu álbum de figurinhas da Copa do Mundo? Ainda não? Então tô esperando a sua mensagem aqui pra presentear você. Dois ouvintes vão se dar bem com álbuns de figurinhas da Copa do Mundo no patrocínio de Brinquelândia. E ainda, valendo a La Minuta para você almoçar por conta da Gazeta, sabe aonde? Na churrascaria do Baixinho. Aquela La Minuta no capricho, deliciosa, por conta da Gazeta aí, para você saborear neste sabadão no Baixinho. 991836300. Mande a sua mensagem, interage aqui na programação do Gazeta Play, conta aí pra gente como é que tá a tua manhã de sabadão, tá em casa, tá no trabalho, já pede uma música também pra gente curtir aqui no Gazeta Play até o meio-dia, nome completo e boa sorte. Bom dia, Gustavo, estamos ligadas na programação, também quero concorrer aos prêmios aqui, a Juliane. Oi, Ju, bom dia, obrigado pela audiência, obrigado pela participação, boa sorte. Bom dia, sou a Fábia, da loja Embalágio. Também quero participar das promoções do Gazeta Play e ouvir uma música da Marília Mendonça. Oi, Fábia, abração aí para toda a galera da Embalágio. Embalágio também, nossa parceiraça aqui na programação da Gazeta. Bom trabalho aí para toda a equipe da Embalágio, boas vendas. A Maria Correia, do bairro Santo Antônio, também está na sintonia para concorrer aos presentes de hoje e ouvir um Gustavo Lima. Valeu, Maria. Alô aí, galera do bairro Santo Antônio, obrigado também pela audiência. Bom dia, tudo certo? Lidando e sempre ligado aí na programação da Gazeta. Toca um Legião Urbana aí pra nós, Gustavo, e me coloca no sorteio. Aqui é o Evandro. Valeu, Evandro, aquele abraço aí, meu querido. Obrigado pela audiência, obrigado pela participação. 991836300, intervalinho, e já já tô de volta com mais recados do ouvinte aqui no Gazeta Play, ao vivo e premiado. Até o meio-dia, valendo álbuns de figurinhas da Copa do Mundo e também a La Minuta no Baixinho.

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4: E aí, pessoal, tá no ar mais um Cine Drops aqui na Gazeta FM com dica pra quem gosta de romance universitário. E depois do sucesso de adaptações adolescentes na Prime Video, chegou a vez de Off Campus, Amores Improváveis, baseada nos livros de Ellie Kennedy. Série que acompanha Hannah, uma estudante de música clássica, e Garrett, o capitão do time de hockey da universidade. Os dois vivem em mundos completamente diferentes, até Garrett precisar de ajuda pra passar em filosofia. Em troca, ele aceita fingir ser o namorado dela pra provocar ciúmes no garoto por quem ela é apaixonada. Entre rivalidade, romance e muita química, a série entrega aquele clima leve e viciante que os fãs do gênero adoram. É a série Off Campus, Amores Improváveis, disponível na Prime Video. Série que é o maior sucesso atualmente e é mais uma dica aqui do nosso Cine Drops. Até mais!
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2: 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Mas o Gazeta Play tá aqui pra colorir a sua manhã com muito sucesso, informação e prêmios. Canta pra gente, Marília Mendonça, a nossa eterna rainha da sofrência.

Sábado, curtindo e cantando com a Gazeta FM, Corpo e Alma e Ojos de Luna. Não se perca na hora 14, faltando para as 10. Uma ótima manhã para você que está aí no seu trabalho de rádio ligado aqui na Gazeta FM, acompanhando o nosso Gazeta Play. Trabalhar com música fica bem melhor, né, gente? Bom serviço, boas vendas aí para toda a galera do comércio. Chegando agora Michel Teló para cantar para a gente versões de Bruno e Marrone, Chitãozinho e Chororó. Muito legal. Curte aí. Já já tem Rádio Móvel com Alessandro Tavares aqui no Gazeta Play.

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1: Yes.
2: Unilo Rufi e trai a véia. Mais ou menos assim.

É sucesso de Traia Véia com Murilo Rufi na manhã da Gazeta FM. Eu não previ. 7 faltando para as 10, tá na hora de Rádio Móvel. Alô, gerente!

0: Alô, gerente! Rádio Móvel Gazeta no ar, hoje com o colega Alessandro Tavares. 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
0: 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Agora...

Um minutinho faltando para as 10 da manhã e a gente vai para o intervalo comercial com o bailão da banda Alma Latina, cantando o sucesso de Zezé de Camargo e Luciano. Um bom dia, uma ótima manhã de sábado. Vamos para cima!

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0: Um bom dia, com muita alegria, com muita música boa, né? Pra você que tá acompanhando o Gazeta Play, é bom dia com música, informação e prêmios aqui nas manhãs da 92.9. São 10 horas mais 21 minutos e os presentes de hoje... A Laminuta na churrascaria do Baixinho, aquela Laminuta deliciosa pra você almoçar ao meio-dia. Ou ainda... Álbuns de figurinha da Copa do Mundo 2026. Tá a fim de concorrer ao álbum de figurinhas ou à Laminuta ou a ambos os prêmios? É só você participar. 991836300. Conta pra gente como é que tá a tua manhã de sabadão. Tá em casa, tá no trabalho. Já programa a sua música preferida também. Só não esqueça de colocar o seu nome completo pra concorrer aí ao WhatsApp premiado. Valendo a Laminuta do Baixinho e dois álbuns de figurinha da Copa do Mundo 2026. Bom dia, Gustavo. Ótimo final de semana para vocês aí da Gazeta. Estamos na escuta e também quero participar dos brindes. Sou Ernesto Silvano, do bairro Oriental. Um abraço. Valeu, Ernesto. Obrigado pela audiência. Aquele abraço aí para toda a família. Um ótimo final de semana e boa sorte no sorteio. Olá, aqui é a Vanessa e o Murilo. Queremos concorrer aos prêmios e ouvir Country Beat com o peão todo tatuado. Valeu! Valeu, casal. Obrigado pela audiência, obrigado pela participação. Excelente final de semana, Vanessa, Murilo, tudo de bom. Dona Áurea, do bairro Oriental, também tá na sintonia, sempre curtindo, né, a programação da Rádio Gazeta FM, ao lado do fogão a lenha, mas que beleza! E também fazendo panos de prato para venda, olha só. Quem quiser, então, né, adquirir aquele pano de prato, todo mundo precisa, né? É só chamar a Dona Áurea lá no bairro Oriental. Obrigado pela companhia aí, Dona Áurea. Um ótimo final de semana, boa sorte. A Bianca Ritter também está na sintonia com a Gazeta FM para curtir um Henrique e Juliano, desejando a todos um ótimo final de semana e um bom dia também para a amiga Cristiane. Valeu, gurias, obrigado aí pela companhia. Abraço, Bianca, Cristiane, ótimo fim de bom trabalho. Mensagens de voz também chegando por aqui e aí a gente, claro, né, que dá o play na mensagem de áudio da galera. Bom dia!
1: Bom dia, eu sou a Adriane, aqui do Oriental. Gostaria de pedir a música Seja Ex, do Henrique Juliano. E gostaria de participar do sorteio. Um abraço para todos da rádio. E um beijo para meus filhotes, Alice e Pedro.
0: Valeu, Adri! Beijão para toda a família, em especial aí para os filhotes Alice e o Pedro também, né? Curtindo a programação aqui da Gazeta FM. Um ótimo final de semana, boa sorte aí para vocês também no sorteio. Mais uma mensagem de áudio aqui para fechar o WhatsApp premiado. Vamos lá!
2: Oi, eu sou o Pedro aqui da Oriental, quero participar do sorteio da Xuxa, do churrasco lá do Porto do Baixinho.
0: Opa!
2: E eu quero Panda. De música hoje.
0: Beleza, Pedro, obrigado pelo teu áudio aí, carinha, aquele abraço, excelente final de semana aí pra toda a família, obrigado também pela audiência e participação aqui no nosso Gazeta Play. Até o meio-dia, é só sucesso no seu rádio, vem pra 92.9, essa sim é nossa, galera, essa é a rádio de Carazinho.

0: Muito bom dia para você que está acompanhando o Gazeta Play aqui na Gazeta FM com Biquíni Cavadão Dani, 10h36.
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0: Vamos lá que tá na hora de dar aquele F5 e atualizar a informação para você aqui na Gazeta FM. Atualizando os destaques dos principais portais de notícias nesta manhã de sábado, 30 de maio de 2026. PCC, Primeiro Comando da Capital, e CV, Comando Vermelho, são incluídos como grupos terroristas em lista do governo dos Estados Unidos. A medida anunciada pelos Estados Unidos prevê aí sanções às organizações brasileiras a partir do dia 5 de junho. Após suspensão, Anvisa autoriza a retomada da fabricação dos produtos IP. Decisão acontece, né, após a marca apresentar um plano de ação para atender 76 requisitos sanitários identificados aí pela inspeção na fábrica no mês passado. No esporte,

0: Ancelotti garante Neymar na Copa. Entre aspas, não vamos trocar ninguém. Técnico da seleção brasileira confia na recuperação do atacante Neymar. Grêmio recebe hoje o Corinthians em confronto direto antes da parada para a Copa do Mundo. As duas equipes somam 21 pontos e estão perto, né, do Z4 do Brasileirão. O duelo acontece a partir das 17h30 na Arena do Grêmio. Grêmio e Corinthians pela 18ª rodada do Brasileirão. E agora conferindo com você também alguns destaques do nosso Portal Gazeta Notícias. Carazinho tem recolhimento de pneus na manhã deste sábado. A ação é uma das executadas aí para evitar a proliferação do mosquito transmissor da dengue. O local do recolhimento de pneus em Carazinho nesta manhã é no Ecoponto, atrás ali da Prefeitura Municipal, na rua Bernardo Paz, tá bom? Até o meio-dia. E Brigada Militar prende homem por furto em Carazinho duas vezes em menos de 24 horas. É isso mesmo, o mesmo indivíduo foi preso duas vezes em um intervalo de 24 horas. Na primeira ocorrência, registrada na tarde de quarta-feira, o homem foi detido após furtar itens de higiene pessoal. Após devido registro policial do furto simples, em razão da bagatela dos produtos, restou posto em liberdade. Aí na madrugada de quinta-feira, o mesmo homem foi flagrado furtando uma escola no bairro Santo Antônio em furto qualificado. Após diligências, horas depois, o indivíduo foi novamente abordado pelo pelotão de motociclistas da Brigada Militar, sendo possível aí a localização de um soprador elétrico, um aparador de grama e um cortador de grama que haviam sido furtados aí da escola. 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Colega repórter jornalista Alessandro Tavares fazendo toda a cobertura dos fatos do final de semana e deixando você muito bem informado lá nas redes sociais do Grupo Gazeta, tá certo?
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0: Informação atualizada e a gente vai pro intervalo comercial com a nova da Shakira. É a música oficial da Copa do Mundo 2026, Dai Dai. Por falar em Copa do Mundo, hoje temos aí sorteios de dois álbuns de figurinha da Copa do Mundo patrocinados pela Brinquelândia. Tá a fim de concorrer? Manda aí 991836300.

Daí, gurizada, aqui quem fala é o Padre Matheus Agnelli pra desejar a vocês um ótimo dia, juízo, good vibes e good bênção.

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1: Atenção, pessoal, informação passada agora há pouco pela Polícia Federal, que amanhã, às 14h45, vai ser 15 para as 3h.

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0: Sabadou, curtindo e cantando com a Gazeta FM, Rogério Magrão e banda, o coração pirou, 5 para as 11.
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0: WhatsApp premiado desta manhã de sabadão, sorteando para você uma deliciosa laminuta na churrascaria do Baixinho e ainda 2 álbuns da Copa do Mundo, álbuns de figurinha da Brinquelândia. Tá fim de concorrer aos álbuns ou à laminuta? Mande a sua mensagem, 991836300. Conta aí um pouquinho pra gente como é que tá a tua manhã de sabadão, já pede a sua música preferida, já manda o seu alô, seu beijo, seu abraço, nome completo e boa sorte, tá bom? 991836300. Manhã de sábado de tempo nublado em Carazinho, ainda há previsão, né, de algumas pancadas de chuva para hoje. O dia começou com a mínima na casa dos 13 graus, a máxima tá aí nos 17. Vamos lá atualizar mais algumas participações então aqui do ouvinte. Bom dia, Gustavo, quero participar do sorteio. Aqui é a Elaine Polidoro. Bom dia, Elaine. Bom dia também aqui pro nosso ouvinte Luiz Giacchini. Tá na audiência, quer curtir uma dos três chirus? Mas, Luiz, aquele abraço aí, Taura, velho. Obrigado pela audiência, obrigado pela participação. Bom dia, quero ouvir Rogério Magrão, trabalhando e curtindo a Gazeta. Quero participar do sorteio do Baixinho. Aqui é a Alessandra Pereira. Essa que a gente ouviu no último bloco, né, Ali? Rogério Magrão, coração pirou. Foi a pedidos aqui da nossa ouvinte, Alessandra Pereira, que também está participando para tentar a sorte aí no sorteio de hoje. Bom dia, quero concorrer aos prêmios, acabei de acordar, hoje tô de folga, oh coisa boa. É a Sônia Marisa Cardoso, bairro Oriental, se der toca aí música com o Daniel, estou apaixonado, valeu. Valeu Sônia, que beleza hein. De folga, podendo acordar um pouquinho mais tarde e claro né, sempre na companhia da Gazeta FM. Bom descanso aí pra você e boa sorte no sorteio. A Bruna Carrafini Martins também tá na sintonia para concorrer aí aos álbuns, né, de figurinhas pros filhotes, o Enzo. Ou melhor, é só pro filho Enzo, né? O Enzo Miguel Martins Ribeiro dos Santos. Olha aí. Obrigado pela audiência de vocês. Tá bom, Bruna? Abração aí para toda a família. Bom dia, Gustavo. Aqui é o Jefferson Oliveira. Também quero concorrer aos brindes aí do programa. Estamos aqui na escuta, eu e minha esposa, cuidando dos netos e curtindo a Gazeta. Se possível, roda aí pra gente 1000 corações com Jean e Giovanni e um ótimo final de semana pra todos nós. Grande abraço. Abraço, Jefferson. Abraço aí pra toda a família. Obrigado pela audiência. Cuidando, né, dos netinhos e na companhia da 92.9. Um excelente final de semana aí pra vocês. Saúde pra toda a família. A Cleci Oliveira, do bairro Santo Antônio, também tá participando. Valeu, Cleci. Mandando abraço pras meninas da Cacau Show da Pátria. Olha aí que legal. Abraço, Cleci. Abraço lá pras nossas amigas da Cacau Show Avenida Pátria. Bom serviço pra vocês aí. Silvia e toda a sua equipe, brigadão pela companhia. Boas vendas. Amanda também está na sintonia para concorrer aos prêmios, desejando a todos um ótimo final de semana. Enfim, uma galera participando para tentar faturar os presentes de hoje. Temos a Laminuta para você não precisar lidar com o almoço e temos também álbuns de figurinha para colocar a galera no clima da Copa do Mundo. 2 faltando para as 11, Panda e Gustavo Lima.

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1: Tá no ar o Cine Drops com uma das séries mais elogiadas dos últimos anos, The Bear, ou O Urso, que acompanha os bastidores caóticos de um restaurante em Chicago e a vida intensa do chefe Carmi Berzato, vivido pelo Jeremy Allen White. Depois da morte do irmão, ele volta para a cidade de Natal e assume a lanchonete da família, tentando transformar o lugar em um restaurante de alta gastronomia. O problema? A equipe é completamente desorganizada e o ambiente vive no limite da explosão. Misturando drama, humor e muita tensão, The Bear virou fenômeno pela forma realista como mostra pressão, ansiedade e relações humanas dentro da cozinha. A quinta e última temporada estreia no dia 25 de junho na Disney Plus. É a dica do nosso Cine Drops, a série The Bear ou O Urso. Até mais!
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no fim de semana, Play na Gazeta FM, rolando pra você as músicas que você gosta de ouvir. Henrique e Juliano, Parece Piada. E aí, já pediu a sua hoje? WhatsApp premiado 991836300. Você participa e concorre ao WhatsApp premiado desta manhã de sábado, valendo aquela laminuta no capricho da churrascaria do Baixinho e dois álbuns de figurinha para a Copa do Mundo. Álbuns de figurinha da Brinquelândia. Então escolha o seu prêmio, mande a sua mensagem. E aí, como é que tá essa manhã de sábado? Tá em casa? Já tá preparando o almoço? Tá no trabalho? Conta aí que a gente quer saber. Já aproveita, manda o teu beijo, teu abraço. Já pede também a sua música preferida aqui no Gazeta Play. Até o meio-dia valendo a laminuta do Baixinho e álbuns de figurinha da Copa do Mundo. Bom dia, meu nome é Eliane, quero participar do sorteio. Hoje estamos em casa, curtindo os netos. Um ótimo final de semana aí a todos, valeu! Valeu, Eliane, igualmente aí pra vocês. Excelente final de semana na companhia dos netinhos, é tudo de bom, né? Bom dia, quero participar dos brindes, e aqui é a Simone, do bairro Oriental. Manda abraço pro povo aqui da Oriental, bairro onde me criei. Só faz uns 40 anos, manda música aí pra gente com sinônimos. Valeu, Simone! Bairro Oriental sempre bombando na Gazeta FM. A Ana também tá na sintonia para ouvir a música Insegurança, fim de noite, com um Pixote, né, Ana? E concorrer à Laminuta do Baixinho. Quem mais chegando? Bom dia, quero participar do brinde do álbum da Copa. Meu nome é Gelson Lírio. Abraço, Gelson. Obrigado também pela companhia aí, meu querido. Bom dia, Gustavo. Maravilhoso final de semana. Aqui é a Yara Marina, do bairro Princesa. Oi, Dona Yara! Tudo certo por aí? Obrigado pela audiência, obrigado pela participação. Ótimo final de semana. A Lucimara Martins também está na sintonia para concorrer ao sorteio do Baixinho. A Margarina, ou melhor, a Margarida, do bairro Conceição, também está na sintonia, né, Marga? Obrigado aí pela audiência, obrigado pela participação. Buenas! Toca uma do Panda aí, Gustavo. Para a patroa Aline e também para a filhota Ana Júlia. Aqui é o Douglas. Quero participar do sorteio da Laminuta. Valeu, Douglas. Tá lá tomando aquele verde, né? Aquele chimarrãozinho e na companhia aqui da Gazeta FM. Abração aí para toda a família, Douglas. E um ótimo final de semana. 11h23. Segue o som por aqui. Agora no clima bailão, para colocar todo mundo em ritmo de fim de semana com a Gazeta FM. Essa aqui é hino dos bailão, hein?

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0: Sabadão Sertanejo, na companhia da Gazeta FM. Zé Neto e Cristiano, Cadeira Cativa. É o novo sucesso da dupla Zé Neto e Cristiano, bombando aqui na programação da Gazeta FM. 15 faltando para o meio-dia, tempo nublado, 17 graus de temperatura. E olha só, saiu o resultado. Quem vai almoçar com a Gazeta FM neste sabadão no Baixinho é o final de telefone 4692. Final de telefone 4692. Quem não vai precisar lidar com as panelas, não vai precisar fazer almoço aí neste sabadão, é a ouvinte Ana Clara Lenhoarte. Parabéns, Ana! Foi a sortuda de hoje aí, faturou na faixa a Laminuta da Churrascaria do Baixinho. Que delícia! Parabéns, Ana Clara Lenhoarte. Já já saiu o resultado dos álbuns da Copa do Mundo.
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Um bom restinho de manhã de sabadão para você que tá na companhia da Gazeta FM, a sua 92.9. Só sucesso, né? Melim, Meu Abrigo, César Menotti, Fabiano, cantando o clássico de Mato Grosso e Matias, Tentei Te Esquecer. Muito obrigado pela sua audiência, pela parceria. Você que acompanhou, né, mais uma manhã de Gazeta Play aqui pela 92.9, sempre num oferecimento de Lojas Pompeia, Schuster e Medeiros, Corsã e Aegea, Farmácias Associadas e ainda para Passo Fundo Shopping, Pet Shop Reino Animal e Cesurg. Só reforçando, né, que quem se deu bem no sorteio da Laminuta do Baixinho foi a nossa ouvinte Ana Clara Lenhoart, final de telefone 4692. Mais uma vez, parabéns então para Ana Clara, que foi a sortuda de hoje aí no almoço do Baixinho. 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Vamos agora aos sorteios aqui dos álbuns de figurinha da Copa do Mundo, os álbuns da Brinquelândia e ABC Papelaria. Quem faturou foi o final de telefone 1469, em nome de Wellington Noll. Parabéns então aí pro Wellington Noll, que participou com a gente e se deu bem. Levou aí um dos álbuns de figurinhas da Copa do Mundo. E o outro álbum tá saindo aqui para o final de telefone 5417. Final de telefone sorteado 5417, em nome de Bruna Martins. Parabéns então para Bruna Martins, que também se deu bem aqui na manhã da Gazeta FM e faturou um álbum de figurinhas da Copa do Mundo, presentão da Brinquelândia. Tá aí então o sorteio dos álbuns para o Wellington Noll e para a Bruna Martins. Beleza, gente? Eu sou o Gustavo Ávila, vou ficando por aqui, mas tô de volta ainda hoje, 14h, para te fazer companhia no nosso Mistura Fina. Mistura Fina de hoje que também vai estar premiado, então é bom a galera ficar ligada e colar aqui às 14h para curtir a nossa programação do Mistura Fina. Já já tem velharia! O arquivo musical da Gazeta FM, chegando aí do meio-dia às 14h, tocando o melhor do flashback nacional e internacional pra você. Beleza? Até às 14h então, no Mistura Fina. Vou deixando a última na minha companhia com o Zé Felipe. Saudade de você. Bom almoço pra todo mundo. Valeu!

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1: Tá no ar o Cine Drops, agora direto de uma galáxia muito, mas muito distante. E depois de conquistar os fãs nas séries, Grogu, o famoso Baby Yoda, finalmente chegou aos cinemas. A história continua após os acontecimentos da terceira temporada de O Mandaloriano. Mando segue trabalhando para a Nova República enquanto encara uma nova missão: resgatar Rota, filho de Jabba, o Hutt, preso em outro planeta e forçado a lutar como gladiador. Com direção de Jon Favreau, o filme mistura ação, aventura e toda a grandiosidade clássica.

0: galáctica de Star Wars, trazendo de volta personagens queridos e muita nostalgia para os fãs da franquia. O Mandaloriano e Grogu em cartaz nos cinemas é a dica do nosso Cine Drops de hoje.
1: 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Participe pelo WhatsApp 99183-6300.

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2: 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Não tem pernilongo, a gente não pega este HIV e não pega este coisa que os mosquitos do tengo, não pega este tengo.
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1: Boa tarde, Gustavo Ávila.
2: Muito boa tarde, Carazinho e região. Sábado, 30 de maio de 2026, 2h18. Sabadão de tempo nublado em Carazinho, temperatura na casa dos 18 graus aqui na região do bairro Boa Vista. E por aí, como é que tá o teu sábado? Quero saber, hein? Até porque daqui a pouco vou estar liberando mais dois super prêmios no nosso WhatsApp premiado. Fica ligado, Gazeta FM, a rádio de Carazinho que mais presenteia a galera. Vem pra cá, morena de Goiânia. Hugo e Guilherme, Maiara e Maraísa, pra abrir os trabalhos do Mistura Fina de hoje. Boa tarde, bom sabadão pra todo mundo aí.

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Uma ótima tarde de sábado para você que já tá acompanhando o nosso Mistura Fina. Fechando o primeiro bloco de hoje com Amor I Love You, versão aí da dupla Matheus Henrique e Gabriel, pra gente curtir nas primeirinhas do Mistura Fina desta tarde de sábado, último sabadão, né, do mês de maio. Muito obrigado pelo carinho da sua companhia, pelo rádio e também pelas plataformas, pelo site, pelo aplicativo Portal Gazeta e pela Alexa. É só dar o comando, Alexa, tocar Gazeta FM 92.9, e aí você vai curtir muito Mistura Fina até às 5 da tarde, num oferecimento de Atitudes Educação, O Boticário, Farmácias Associadas e Beer Site. É, 2h32, é hora de anunciar presente pra galera participar e se dar muito bem aqui no Sabadão do Mistura, hein? Pela parte da manhã já tivemos sorteios de álbuns de figurinhas, né, da Copa do Mundo 2026. E se teve sorteio de álbuns pela manhã, tem que ter também pela parte da tarde, né, turma? É a Gazeta FM colocando todo mundo no clima da Copa do Mundo 2026 em parceria com a Brinquelândia. Então, vamos estar sorteando mais dois álbuns de figurinhas aí da Copa do Mundo, tá certo? Para você que ainda não tem o seu álbum, vem tentar sorte comigo, 991836300. Além de estar liberando dois álbuns de figurinha para a Copa, também tenho para você dois pares de ingressos para a festa Geração 2000, é isso mesmo. Hoje tem Geração 2000 na Beer Site, os maiores hits, né, dos anos 2000 com o DJ Ivan Bertolo. E eu vou estar liberando por aqui dois pares de ingresso. Você, mais acompanhante com a Gazeta FM, hoje à noite na festa Geração 2000. Que tal? Bora participar? Então tá, tô esperando a sua mensagem, 991836300. Pra concorrer, quero saber aí como é que tá a tua tarde de sabadão, tá em casa, tá no trabalho, tá levando a Gazeta FM de carona aí pelas ruas da cidade, aí claro, né, que você

3300. Conta aí como é que tá o teu sabadão, já pede um som, já manda o teu salve, nome completo e boa sorte pra todo mundo em mais um WhatsApp premiado Gazeta. Segue o som por aqui com Israel e Rodolfo. Arruma um bão!

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1: É hoje, galera, vai bombar na Beer Site com a festa Geração 2000 e eu tenho dois pares de ingresso pra você aqui no nosso WhatsApp premiado, 991836300. Já já vou estar atualizando por aqui as primeiras mensagens desta tarde de sabadão, valendo ingressos pra festa Geração 2000 e a dois álbuns de figurinhas da Copa do Mundo 2026.

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1: Sucesso de Chitãozinho e Chororó. Eu menti aqui na Gazeta FM. O que eu não menti é que tá rolando o WhatsApp premiado. Vamos nessa.
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1: Sorteio de dois álbuns de figurinhas pra Copa do Mundo 2026. Dois ouvintes vão se dar bem aí com álbuns de figurinha da Copa na parceria de Brinquelândia. E ainda tenho dois pares de ingresso para a festa Geração 2000 que rola hoje à noite na Beer Site. Tá fim de concorrer aos ingressos ou aos álbuns de figurinhas? 991836300. Mande aí a sua participação. Como é que tá a tua tarde de sábado? Qual a sua música preferida, aquela que não pode faltar aqui na playlist de Sabadão da Gazeta? Nome completo e boa sorte. O Magno tá na sintonia para concorrer aos álbuns, né, Magno? Obrigado aí pela audiência, obrigado pela participação. Boa tarde, Gustavo. Quero concorrer aos dois prêmios do programa. E se der, toca aí Tina Turner com The Best. Aqui é o Marcelo Dauti. Fala aí, Marcelão, tudo certo, meu bruxo? Obrigado pela audiência, obrigado pela sugestão também para recordar, né, com Tina Turner, já chegando a pedidos do nosso ouvinte, o Marcelo Dauti. Quem mais tá por aqui? O Luan Gabriel, que ia participar do sorteio do álbum de figurinhas, né? Ouvindo a Gazeta no bairro Medianeira e mandando um abraço pro papai Luciano. Valeu, Luan! Aquele abraço aí, carinha. Obrigado pela audiência, obrigado pela participação. Um ótimo final de semana aí para toda a família. Abraço lá também pro papai do Luan, o Luciano, sempre curtindo e participando aqui na nossa programação. 991836300. Pode mandar áudio também, viu?
4: Boa tarde, eu quero participar do sorteio do álbum.
1: Claro, lindinha.
4: Meu nome é Luísa.
1: Valeu, Luísa. Obrigado pelo teu áudio aí, minha querida. Tudo de bom pra toda a família. Excelente final de semana. Boa sorte, né, pra todo mundo que tá participando. Papais, mamães, filhotes também aí mandando áudio pra Gazeta, é bom demais. 3 faltando pras 3, 18 graus, tempo nublado em Carazinho, mas o Mistura Fina tá no ar pra colorir a sua tarde com muita música boa. 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

0: Mistura Fina, ao som de Nayara Azevedo com Dilcinho. Manda áudio, manda mensagem de texto aqui no WhatsApp premiado da Gazeta para tentar faturar os prêmios de hoje. Ingressos para a festa Geração 2000 hoje à noite na Beer Site e aos álbuns de figurinhas da Copa do Mundo 2026.
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0: 3:09, tá na hora de dar aquele F5 e atualizar você com os destaques dos principais portais de informação. Aliados do presidente Lula pedem que PGR investigue Flávio Bolsonaro por possível atentado à soberania. Senador é alvo aí de representação por suposta atuação em defesa da classificação de PCC e CV como terroristas junto aos Estados Unidos. Em 9 horas, 6 acidentes deixam ao menos 7 mortos entre a noite de sexta e a madrugada deste sábado no Rio Grande do Sul. Ocorrências foram registradas em Viamão, Palmares do Sul, Mostardas e ainda Capela de Santana, Porto Xavier e Lajeado. No esporte, técnico Carlo Ancelotti garante Neymar na Copa do Mundo. Entre aspas, não vamos trocar ninguém, disse Ancelotti. O técnico da seleção confia aí na recuperação do atacante Neymar. Após suspensão, Anvisa autoriza a retomada da fabricação dos produtos IP. A decisão acontece após a marca apresentar um plano de ação para atender 76 requisitos sanitários identificados pela inspeção na fábrica no mês passado. Com presença de Caiado, Gabriel Souza lança pré-candidatura ao governo do Rio Grande do Sul. O evento teve a presença de pré-candidatos ao Senado, Assembleia Legislativa e à Câmara dos Deputados. E fechando mais uma edição do F5 aqui na tarde da Gazeta FM, homem é morto com golpe de faca e machado em Passo Fundo. O corpo foi transportado em um carrinho de mão e abandonado em terreno. 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

0: Gazeta FM e o melhor da música sertaneja com Maiara e Maraíza. 13h25, abraço pro Fábio, que também tá participando aqui no nosso WhatsApp premiado, para tentar faturar aí o par de ingressos pra festa Geração 2000, hoje à noite na Beer Site. E o Fábio também tá afim de ouvir essa aqui, ó, com Zé Neto e Cristiano. Abraço aí, Fabião, bom sabadão!
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Tá aí mais uma mistura de muito sucesso pra você curtir aqui na tarde da Gazeta FM. Mais uma mistura toda a pedidos do ouvinte, né? Através do WhatsApp 991836300. E por falar em pedidos, hoje às 19 horas tem o nosso Super Sequência, o top 12 das mais pedidas da semana. Super Sequência Gazeta FM, trazendo aí as 12 mais da semana aqui na programação da 92.9. Não esquece então, 7 da noite, sintoniza também para curtir aí o Super Sequência e as campeãs de pedidos aqui da Gazeta. Mistura fina até às 5 da tarde, misturando as músicas que tu pede e gosta de ouvir, num oferecimento de farmácias associadas. 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

Tá aí a união do pagode com o sertanejo, Marcos e Belucci com Ferrugem, Tonelada de Solidão, fechando mais um bloco de Mistura Fina aqui no Sabadão Gazeta. 3 faltando pras 4. Tá na hora de WhatsApp, vamos nessa. E aí, já participou hoje aqui no nosso WhatsApp premiado? Até às 4h30 da tarde, valendo 2 álbuns de figurinhas da Copa do Mundo 2026, presentes aí da Brinquelândia. E ainda temos pares de ingresso para a festa Geração 2000, hoje à noite na Beersite, a festa da Bia, né? Que relembra aí os grandes sucessos que marcaram época ali no comecinho dos anos 2000. Tá afim de ir pra festa Geração 2000 ou tá afim de concorrer aos álbuns de figurinhas aí da Copa do Mundo? Mande a sua mensagem 991836300. Quero saber aí como é que tá a tua tarde de sabadão. Já pede um som, nome completo e boa sorte. Deixa eu mandar um alô aqui pra Kati, que participou com a gente, né? Pediu ali o Edu Ribeiro, que a gente ouviu no último bloco, Me Namora. Valeu, Kati. A Kati que também, claro, que ia concorrer, né? Aos ingressos da Beer. Obrigado pela sintonia, obrigado pela sugestão. Valeu, Kati. Beijo, querida. Bom final de semana e boa sorte. O Luciano também tá participando com a gente para concorrer ao álbum de figurinhas da Copa e oferecer música pro filho Juan com Midnight Oil. Beleza, Luciano? Aquele abraço aí, meu bruxo. Obrigado pela audiência e boa sorte também aí pro filhote Juan no sorteio do álbum de figurinha da Copa. A Vanessa do bairro Vila Rica também tá na sintonia, né, Vanessa? Tudo bem por aí, minha querida? Obrigado pela audiência, obrigado pela participação. A Vanessa tá a fim de ouvir um Eduardo Costa com Me Apaixonei para concorrer também ao álbum de figurinhas da Copa pro filhote dela, o Douglas. Valeu, Vanessa. Obrigadão aí pela audiência de vocês também. Um excelente final de semana para toda a família e boa sorte pro filho Douglas no sorteio do álbum de figurinhas da Copa. E para fechar mais uma sequência do ouvinte, boa tarde, meu nome é Daniela Lima, quero participar do sorteio do álbum e ouvir um Capital Inicial, valeu! Boa tarde, Dani, obrigado também pela audiência e participação aqui no nosso Mistura Fina. Até às 5 da tarde, misturando de tudo um pouquinho por aqui, gente. Tem o pagode, tem o bailão, tem o pop rock, claro, tem o sertanejo.

0: Mistura Fina, colocando você em ritmo de fim de semana com a versão remix de Eva, Make You Sweet, tocando pra você aqui no Mistura 4:16.
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0: 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E assim a gente vai, né? Misturando música boa e também informação aqui na tarde da Gazeta FM. Tá na hora de dar mais um F5. E atualizar com os destaques dos principais portais de notícias neste sábado, 30 de maio de 2026. Na previsão do tempo, sabadão de tempo nublado aqui na região, né? Algumas aberturas de sol, mas sem chance de chuva. O dia começou com a mínima na casa dos 14 graus, a máxima não passou dos 20 aí nesta tarde de sábado. Para amanhã, domingão, o dia vai começar com a mínima de 13. Máxima para amanhã também vai bater na casa dos 20, sol entre muitas nuvens e possibilidade de chuva fraca. Cerca aí de 1 milímetro, segundo a previsão do Climatempo. Primeiro Comando da Capital e Comando Vermelho são incluídos como grupos terroristas em lista do governo dos Estados Unidos. A medida anunciada prevê sanções às organizações brasileiras a partir do dia 5 de junho. Aliados de presidente Lula pedem que PGR investigue Flávio Bolsonaro por possível atentado à soberania. Senador aí é alvo de representação por suposta atuação em defesa da classificação do PCC e CV como terroristas junto aos Estados Unidos. Em 9 horas, 6 acidentes deixam ao menos 7 mortos entre a noite de ontem, sexta-feira, e a madrugada deste sábado no Rio Grande do Sul. As ocorrências foram registradas em Viamão, Palmares do Sul, Mostardas, Capela de Santana, Porto Xavier e Lajeado. No esporte, Grêmio recebe hoje o Corinthians em confronto direto antes da parada para a Copa do Mundo. As duas equipes somam aí 21 pontos e estão perto do Z4 do Brasileirão. O duelo rola às 17h30 na Arena do Grêmio. Após suspensão, Anvisa autoriza a retomada da fabricação dos produtos IP. E no portal Gazeta Notícias você confere. Número de declarações do imposto de renda feitas em Carazinho aumenta em relação ao ano passado. Em 2026, foram 372 contribuintes a mais que em 2025. O total chegou aí a 16.661 documentos entregues. E campanha Aqueça-me enche caminhão de doações em Carazinho e entra na fase da triagem. Secretaria de Desenvolvimento Social inicia aí na próxima semana separação de roupas para distribuir nos CRAS. 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
8: 4h23, tá na hora de desbloquear a memória com o Momento Velharia deste sabadão. E neste 30 de maio, no calendário do rock, destaca aí uma artista que ajudou a construir alguma das músicas mais marcantes das rádios nas décadas de 80 e 90. Mary Fredrickson, vocalista do Roxette, estaria fazendo hoje 68 anos. Ela que nos deixou no dia 9 de dezembro de 2019, aos 61 anos, após aí uma longa batalha contra um câncer diagnosticado em 2002. Uma das vozes mais marcantes do pop rock internacional dos anos 80 e 90. Nossa homenagem à voz do Roxette que marcou gerações. Mary Fredrickson, no Momento Velharia deste sabadão.

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uma das novidades da programação dos lançamentos aqui da Gazeta FM. Aliás, estreou nessa semana, né? Inimigos da HP, versão pagodinho de Eu Sei de Cor, da nossa eterna Marília Mendonça. Bom demais também a versão pagodinho aí do Inimigos da HP pra gente curtir aqui no Sabadão Gazeta. 16 minutos faltando para 5 da tarde e olha só, saiu por aqui os resultados dos prêmios desta tarde de sábado, gente. Quem tá levando os álbuns de figurinhas da Copa do Mundo, da Brinquelândia? Vanessa Santos e Egon Wurster. Parabéns, Vanessa Santos e Egon Wurster faturaram aí os álbuns de figurinhas da Copa do Mundo 2026. E quem tá levando os pares aí de ingressos, dois pares de ingressos, né, para a festa Geração 2000, hoje à noite na Beer Site? Camila Santos Becker, parabéns para Camila Santos Becker e também para o Marcelo Daut. Parabéns, Camila, parabéns, Marcelo. Esses foram os sortudos, então, desta tarde de sabadão aqui no nosso Mistura Fina Premiado. Continue participando, continue sintonizado, conectado com a Gazeta FM, porque você sabe, né? Qualquer momento a gente pode estar liberando aquele super prêmio para você no 991836300. Vai tentando, que uma hora pode ser você aí o contemplado.

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2: Volta para curtir as últimas do Mistura Fina. 5 da tarde tem Top Sertanejo na Gazeta.
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2: E agora bora fazer aquele esquenta para a festa Geração 2000. 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E você é convidado especial aqui pela 92.9 para curtir essa super festa nos embalos dos anos 2000. Essa aqui eu tenho certeza que vai tocar lá na festa hoje à noite.

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2: Muito boa tarde, carazinho. Alô, carazinho. Alô, região. Top Sertanejo. É o sabadão da Gazeta. Em mais uma programação para você curtir. Alô, carazinho, alô, região, muito boa tarde para você. Agora são 5 horas mais 8 minutos, 5 horas da tarde mais 8 minutos. E este é o Top Sertanejo que está chegando em mais um sabadão para você aqui na Poderosa, na número 1 do seu rádio, a Gazeta FM 92.9. É muito bom estar de volta aqui com você. Estou ao vivo aqui direto dos estúdios da Gazeta FM 92.9, aqui nos altos do bairro Boa Vista, aqui na sede do Grupo Gazeta de Comunicação. Inclusive o sol neste momento me faz companhia aqui na janela do estúdio da Gazeta FM. Muito boa tarde para você, você que está aproveitando a sua tardezinha de sábado, está sintonizado, sintonizada aqui na Gazeta FM 92.9. Muito boa tarde para você, eu faço companhia para você, você faz companhia para mim aqui com o Jonathan Cabral, porque você sabe que quando chega o sabadão é decretado o final de semana sertanejo aqui na Gazeta FM com o Cabral, que começa agora e vai até amanhã de manhã aqui na Gazeta FM 92.9. É o Top Sertanejo que está chegando, eu que espero a semana inteira para dizer, né? 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O Top Sertanejo neste sabadão, esse sol lindo agora que está fazendo aqui nos altos do bairro Boa Vista, em Carazinho, também está entrando no ar no oferecimento da Panificadora Vitória, Padaria Vitória, do meu amigo Carlão, que fica na rua Alexandre da Mota, aqui em Carazinho, bem em frente ao Colégio Princesa Isabel. 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Nesse dia 30 de maio, eu estou esperando a sua participação para me ajudar a fazer o Top Sertanejo. Nós vamos até às 19 horas com só pedrada. É só sucesso para você curtir aqui no Top Sertanejo. Participe do nosso programa 54991836300 para você participar, pedir a sua música, deixar o seu recado. Participe então do Top Sertanejo. Vamos de música então? Vem aí um blocão que vai abrir o nosso programa hoje, um bloco musical especialmente preparado para a nossa audiência, porque os maiores nomes da música sertaneja na atualidade passam aqui no Top Sertanejo. É um bloco só com sucesso, é só pedrada, porque eu falo sempre no sabadão para você, carimba, carimba que é top sertanejo para você aqui na Gazeta FM 92.9. Boa tarde para você.
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3: Mais um sucesso pra você curtir, é o meu xará Jonathan Reis, o Panda, cantando aqui no Top Sertanejo. 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
2: Carimba, que é Top Sertanejo pra você, mais uma Tairone com a nossa querida e eterna Marília Mendonça. Você tá preparada?

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1: Sou um bobo romântico.
2: Henrique Juliano, pra você curtir no Top Sertanejo Romântico. Dia dos Namorados chegando, hein?

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2: Israel e Rodolfo, pra você curtir. Hoje não, aqui no Top Sertanejo.
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2: 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Agora é 5h30, gente. 17 horas mais 30 minutos.
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2: Você tá na Gazeta FM 92.9 e esse é o Top Sertanejo que vai pra você até as 19 horas ao vivo, gente, aqui na Gazeta.
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2: Na Gazeta 92.9, esse é o Top Sertanejo. Muito boa tarde pra você, aqui é o Jonathan Cabral. Se por acaso você tá ligando o seu rádio agora, muito boa tarde pra você. O Top Sertanejo que tá no ar desde as 5 horas. Nós vamos até às 7 no nosso sabadão aqui da Gazeta, tardezinha, início da noite chegando. Daqui a pouquinho tá chegando a noite e para embalar também, para você fazer o seu esquenta sertanejo aqui na Gazeta, só você sintonizar aí. E também você também pode nos ouvir. Nós estamos ao vivo lá no portal Gazeta, gazeta670.com.br, na rádio online, é só você dar o play lá no portal Gazeta. 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Também estamos ao vivo lá na Alexa, tá bom? Então você que está me ouvindo aí, quer participar do nosso programa, 549-9183-6300. Daqui a pouquinho, às 18 horas, tá chegando aí os modão, né? Os modão sertanejo, nós vamos rodar ali a partir das 18 horas para ir embalando, né? Porque daí o decreto, aí vai vir o decreto do Cabral para decretar aí o final de semana sertanejo aqui na Gazeta nos finais de semana, tá bom, gente? Então às 18 horas vamos com os modão sertanejo, o pessoal gosta, né? O Cabral roda para vocês aqui na Gazeta e vocês curtem, né? Que bom. Agora são 17 horas mais 35 minutos. Temperatura agora em Carazinho, segundo o nosso termômetro aqui da Gazeta, colocado pro lado de fora aqui dos estúdios. Temperatura marcando agora 17 graus, a sensação térmica está em 15 graus já aqui nos altos do bairro Boa Vista. A umidade do ar está em 72%. Já que nós estamos falando aí da previsão do tempo, né, da temperatura, da umidade, vamos com a previsão do tempo então? Vamos com a previsão do tempo, o que São Pedro reserva para nós aí nas próximas horas, próximos dias, próxima semana. Vamos lá?

0: carazinho fez, onde é que tá aqui? Aqui, ó. Fez 14 graus, a máxima hoje bateu os 21 graus neste sabadão. É, neste momento, então, 17 graus aqui nos altos do bairro Boa Vista. Amanhã, domingo, a mínima 13, a máxima 20. Segundo a Clima Tempo, tem chance de chuva para amanhã. Sol com muitas nuvens, passando a tempo chuvoso durante a tarde de amanhã, dia 31. À noite, a chuva para, segundo a Clima Tempo. Mas não vem muita chuva, em torno aí de 3 milímetros de chuva para amanhã, segundo a Clima Tempo, domingo, dia 31. Segunda-feira, dia 1º já, né? Mês de junho, rapaz. É, tá chegando mais um mês de junho. Na próxima segunda-feira, dia 1º, a mínima 12, a máxima 19 na segunda-feira. Sol com muitas nuvens e períodos de céu nublado à noite, forma-se nevoeiro na próxima segunda-feira. Na terça-feira, a mínima 10, a máxima 20. Sol com muitas nuvens, não chove também. Durante o dia, períodos de céu nublado à noite com muitas nuvens. Na quarta-feira, dia 3, a mínima 13, a máxima 21. Dia de sol com uma névoa fraca ao amanhecer na próxima quarta-feira, dia 13. E na quinta-feira, dia 4, a mínima 12, a máxima 21 graus. Dia de sol com nevoeiro ao amanhecer, as nuvens aumentam no decorrer da tarde, então na próxima quinta-feira, dia 4. Então, teremos uma possibilidade de chuva para amanhã, dia 31, aqui em Carazinho, em torno aí de 3 milímetros, segundo a Clima Tempo. E aí, ao longo da semana, não chove. As mínimas vão girar em torno dos 10, 12, 13 graus e as máximas também girando em torno dos 19, 20 graus. Temperatura amena e típica da estação, né? Típica da estação outono, então... Nessa próxima semana não chove a chuva, então segundo a Clima Tempo, somente amanhã. E não é muita chuva não, em torno aí de 3 milímetros, tá bom? Previsão do tempo então, segundo a Clima Tempo para você aqui no Top Sertanejo. Um abração ao pessoal que está participando aqui do nosso programa, 54998363600. Mandar um abraço para Kiara, do bairro Centro. Alô, Kiara, quer concorrer a todos os sorteios de hoje? Um abraço, bom final de semana. Valeu, Kiara, tá na audiência, valeu, lá no centro. Mandar um abração também lá no bairro, quem que tá na audiência? Ah, nosso amigo Paulo Rose, lá do bairro Sommer. Alô, meu amigo Paulo Rose, um abração pro senhor, tá na audiência. Ele pediu: Jonathan, quero participar do programa. Depois me manda uma das antigas, eu quero ouvir o sertanejão. Ô, meu amigo Paulo Rose, daqui a pouquinho tá chegando, a partir das 18 horas nós vamos aí com o sertanejão, aquele sertanejão mais raiz que a galera gosta também. O nosso amigo Paulo Rose, sempre na audiência fiel, desde o tempo do meu pai, do Castelinho, tá sempre me ouvindo. Um abração pro senhor, um ótimo final de semana pro senhor e toda a família Rose aí no bairro Sommer. Obrigado pela audiência. Então faça como os nossos amigos aí do bairro Centro, do bairro Sommer, participe aqui do Top Sertanejo, tá bom? 549-9183-6300, deixa o seu recado, pede a sua música, que na medida do possível o Cabral vai rodando pra você, tá bom? Vamos com mais música então, vem aí mais um bloco sertanejo, um sertanejo mais moderno, né, seu Paulo? Vamos com Murilo Huff, depois Lua Santana, na sequência vem Natan e depois, pra gente relembrar, essa dupla fez muito sucesso lá no início dos anos 2000, né? Início do sertanejo universitário, Hugo Pena e Gabriel, na sequência também pra você curtir. Vamos agora com Murilo Huff no Top Sertanejo.
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1: Só mais um sucesso do Natanzinho. Só falando de amor.

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0: Gazeta FM para você e hora certa para você acertar o seu relógio aí, que eu vou arredondando o meu daqui para Planalto Ótica e Joalheria. Agora são 18 horas. 6 horas da tarde, chegou o momento que eu adoro esse momento, porque você que está me ouvindo em Carazinho e região está ouvindo o Cabral aqui na Gazeta FM. Eu declaro aberto o final de semana sertanejo na Gazeta FM.
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0: Um dos maiores sucessos sertanejos, Zezé de Camargo e Luciano, pro nosso amigo Paulo Rose, lá do bairro Sommer. Eu te amo. Essa é a raiz, hein?

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2: Mais uma pra você curtir. Final de semana sertanejo, você sabe, aqui com o Cabral na Gazeta FM 92.9. Eduardo Costa cantando um sucesso de Zezé de Camargo, Pra Não Pensar em Você. 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

0: Tá aí Eduardo Costa cantando um grande sucesso de Zezé de Camargo e Luciano, Para Não Pensar em Você. Agora são 18 horas mais 8 minutos, 6 e 8, muito boa noite para você. 18 horas 8 minutos já é uma noite, né? Já escureceu, agora você fica comigo até as 19 horas, mais uma hora de top sertanejo para você curtir neste sabadão aqui na Gazeta. Mandar um abração pro meu amigo Adel Tabi, me mandou um zap aqui para mim agora. Valeu, meu irmão, um abração para ti. Obrigado pelo carinho, pela audiência. Mandar um abração pra Júlia também, né? Ai, ai. Devidamente alimentado, tá bom? Tudo certinho, graças a Deus. Vamos seguindo o nosso programa? Porque o Grêmio tá jogando. Levou informação do esporte nesse momento. O Grêmio joga hoje, né? Tá jogando nesse momento, inclusive. Vamos ver como é que tá o jogo do Grêmio nesse momento. Tá 0-0, né? Ninguém é de ninguém. O Flamengo jogou hoje mais cedo e ganhou. Vamos atualizar aqui. É, rapaz, não atualizei. Vamos atualizar aqui por os resultados, né? O Flamengo jogou hoje, o Grêmio tá ganhando já. Foi atualizado, o Grêmio tá ganhando de 1-0 do Corinthians. O Flamengo jogou hoje também. O Flamengo jogou mais cedo às 16, né? Ainda tá rolando esse jogo, né? O Flamengo tá ganhando 3-0. Também jogaram hoje Atlético Paranaense e Mirassol. O Atlético Paranaense ganhou no Mirassol hoje por 1-0. O Grêmio está jogando, neste momento, está ganhando do Corinthians, então, lá em Porto Alegre, na Arena do Grêmio, por 1-0. Jogam também agora, neste momento, Bahia e Botafogo, lá na Arena Fonte Nova, em Salvador. O Botafogo está ganhando do Bahia por 1-0. Hoje, ainda, às 20 horas, tem Santos e Vitória, na Vila Belmiro. Amanhã, o Internacional joga amanhã, às 11 horas da manhã, depois do Brasil Sertanejo. Terminando meu programa aqui, vou lá assistir. Vou sofrer com o meu Colorado amanhã. O Inter joga amanhã então às 11 horas da manhã contra a equipe do Bragantino lá em Bragança Paulista. Amanhã também jogam Vasco e Atlético Mineiro às 4. Às 4 horas tem também Palmeiras e Chapecoense no Allianz Parque em São Paulo. Amanhã às 8h30 jogam Cruzeiro e Fluminense no Mineirão. E também amanhã, fechando a rodada, jogam em Belém do Pará, Remo e São Paulo, às 8h30, valendo pela 18ª rodada do Campeonato Brasileiro. O Flamengo ganhou, então, do Coritiba. Neste momento, Palmeiras tem 38 pontos, o Flamengo tem 34, o Atlético Paranaense tem 30, é o terceiro. Boa campanha do Atlético, hein? Voltando da Série B, está em terceiro lugar. O Fluminense é o quarto colocado com 30 pontos. Vamos achar aqui porque tá lá embaixo, né? O Grêmio agora com essa vitória parcial tá indo para 24 pontos. Tá ficando na nona colocação com essa vitória parcial, né? O jogo do Grêmio começou agora há pouco, às 5h30. O Internacional é o 14º colocado com 21 pontos. Tem que pelo menos empatar amanhã, né? Com a equipe do Bragantino. Os quatro últimos do Campeonato Brasileiro são Santos com 18, Mirassol com 16, é o 18º, o 19º é o Remo com 15 e a lanterninha do campeonato é a Chapecoense com apenas 9 pontos. Missão ingrata da Chape, né, que joga amanhã contra o líder Palmeiras lá em São Paulo. E aí a Chape perdendo amanhã vai ter mais um jogo atrasado ainda, né? Tá, tem que pagar um jogo, mas a Chape já praticamente aí, ainda matematicamente, tem chance, né? Mas diante do desempenho, dos resultados, a Chapecoense aí já podemos dizer quase, né, que é a primeira rebaixada do Campeonato Brasileiro deste ano de 2026, uma campanha muito ruim mesmo da Chapecoense, né, que é a última colocada do Campeonato Brasileiro. Então o Grêmio tá jogando agora, tá ganhando 1-0 do Corinthians. O Internacional joga amanhã às 11 horas da manhã contra o Bragantino, tá bom? Informação aí da dupla Grenal pra nossa audiência. Vamos de música? Vamos de mais música? Vamos com o lançamento então, porque é exclusividade aqui do Top Sertanejo. Alô, Júlia, ela pediu e vem aí. Lançamento com esse. Essa é um verdadeiro fenômeno da música sertaneja. Tem muita. Essa música aqui, né, Júlia? Que ela. Estão dizendo, né, que ela fez pro Zé Felipe, né? Não sei se é verdade, se procede essa informação, né? Mas é lançamento que você vai ouvir agora. Ana Castela, É Que Eu Não Te Esqueci, no Top sertanejo.
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2: Hora certa para você agora, são 18 horas mais 29 minutos. 6h29, muito boa noite para você.
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2: Para a parte final agora do Top Sertanejo, agradecendo ao carinho da sua audiência desde as 5 horas da tarde aqui com o Cabral Top Sertanejo nos últimos minutos.
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0: 18h36. Tem um áudio do nosso ouvinte que eu vou rodar o áudio dele, porque ele é um ouvinte sempre fiel aqui dos nossos programas. O nosso amigo Marcos, lá do bairro Floresta. Ô, meu amigo! Tudo bom, Marcos? Fala aí, meu amigo.
1: Boa tarde, Jonathan.
0: Boa tarde, tudo meu irmão. Bem? Boa noite já, né?
1: Como está o amigo aí?
0: Tudo bem, graças a Deus.
1: Oi. Coloca a música do Ataíde Alexandre. Acho que é Ataíde Alexandre. Ou é Adalberto e Adriano.
0: Tá.
1: Abraçados.
0: Vamos ver se eu acho aqui.
1: Coloca pra mim e roda aí.
0: Tá.
1: Tô ligadão no teu programa e já tô esperando o outro de amanhã também.
0: Ô, meu irmão. Que bom.
1: Tá? Já tô com saudade do programa de amanhã.
0: Opa, olha aí.
1: Muito bom os teus programas aí, cara. Eu adoro, e gosto muito.
0: Obrigado, meu irmão.
1: Tá?
0: Valeu.
1: Abração pra ti aí, cara.
0: Valeu.
1: Tudo de bom, hein?
0: Valeu. Tem mais um bom.
1: Eu? É o Marco Silveira aqui do bairro
0: Marco
1: Floresta.
0: Marco Silveira.
1: Eu esqueci do nome, cara.
0: Claro.
1: Para, homem.
0: Valeu, meu irmão Marcos, lá do bairro Floresta. Obrigado pelo carinho. Pela audiência, tá bom, meu irmão? Se eu achar aqui, vou rodar ainda hoje, tá bom, Marcos? Se não, deixa pra amanhã, tá? Que eu tenho que pesquisar aqui ainda nos arquivos, aqui no baú sertanejo, porque essa que tu me pediu aí, essa ainda é lá do tempo do AM ainda, né? Do 670 AM da Gazeta, tá bom, Marcos? Se não tocar hoje, eu vou rodar amanhã pra ti aí, tá bom? Eu acho que é Adalberto e Adriano, viu, meu amigo Marcos? Adalberto e Adriano, tá bom? Obrigado pelo carinho, pela audiência. Agradecendo ao carinho da audiência, da nossa audiência, né? Todo mundo que está nos ouvindo aí, muito obrigado pelo carinho. Seja no carro, seja em casa, né? Seja no trabalho, pelo aplicativo da Gazeta, seja pela Alexa, seja pelo rádio. Muito obrigado a todos pelo carinho da audiência. Você que está me ouvindo desde as 5 horas da tarde, ouvindo a programação, toda a programação da Gazeta neste final de semana. Já convidando você, o nosso amigo Marcos aí do bairro Floresta falou, né? Já convidando você e a sua família para amanhã acompanhar o meu programa, ouvir o Brasil Sertanejo amanhã. Oh, coisa boa, o nosso programa Sertanejão Raiz amanhã, a partir das 7 horas da manhã, se Deus quiser, estarei aqui para fazer para a nossa audiência, com muito amor, com muito carinho, mais um programa amanhã. Você, o meu convidado, manda no grupo da sua família aí no WhatsApp, ao invés de ficar mandando só vídeo aí, ó. Só coisinha que não vai ajudar em nada, né? Brincadeira, né, gente? Mas você também avisa no grupo da família aí, né? Avisa aí, amanhã tem o Brasil Sertanejo lá na Gazeta FM 92.9 com o Jonathan Cabral. Pra você ouvir, muita gente tá chegando, a nossa família sertaneja tá aumentando cada vez mais. Cada semana que passa, aumenta mais a nossa família sertaneja aqui na Gazeta FM 92.9. Antes de nós irmos pra parte musical... Vai vir aí Cristiano Araújo pra gente matar a saudade dele. Depois vem Ícaro Gilmar. Depois vem Ana Castela com Gino e Geno. E na sequência vai vir o Top 3. As três músicas mais executadas da semana no Brasil, no gênero sertanejo. Vamos fazer um giro rápido de notícias aqui, né? O pessoal pediu pra dar o resultado parcial. Como é que tá o Grêmio aqui? Vamos verificar como é que tá o jogo do Grêmio. Antes tava 1-0. Vamos ver como é que tá agora, né? Vamos ver aqui, 1-1, é 1-1, o Corinthians empatou, viu? É, o Corinthians empatou com o Grêmio lá na Arena, o jogo no momento agora tá no intervalo, né? Tá no intervalo o jogo, tá? Vamos ver se tá no intervalo aqui, vamos ver... Não, começou já o segundo tempo, né? Começou agora há pouco, né? O segundo tempo tá 1-1, Grêmio e Corinthians lá na Arena do Grêmio tá 1-1, tá? E o Internacional joga amanhã às 11 horas da manhã contra o Bragantino. Algumas manchetes para nossa audiência aqui, né? O governo federal prorrogou medidas para frear os preços dos combustíveis, né? Foi feito essa semana em mais um anúncio, né, pela Petrobras, do aumento do preço da gasolina, e o governo está tentando aí frear os preços dos combustíveis com algumas medidas para conter esse aumento. E os gastos do governo federal também. O Ministério da Defesa foi a pasta mais afetada do governo federal no bloqueio de 22,1 bilhão de reais no orçamento. Então, o governo federal aí, por questões orçamentárias, decidiu bloquear aí mais de 22 bilhões no orçamento em vários ministérios, e o mais afetado deles é o Ministério da Defesa. Mais informações para a nossa audiência aqui no Brasil ainda, ó. Um tiroteio deixou 5 feridos, incluindo uma criança, na estação São Bento do metrô, lá no centro de São Paulo. As imagens são

0: Estava acompanhando aqui antes, as imagens são incríveis, né? Então, tiroteio em São Paulo deixou 5 feridos, incluindo uma criança, na estação São Bento do metrô, no centro de São Paulo, hoje. Essas e algumas outras notícias você pode acompanhar também lá no portal Gazeta, gazeta670.com.br. 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Tá bom? Esse é o nosso timaço de anunciantes. Esperamos aí, né? Tive um contato agora muito bacana, muito legal, né? Vai aumentar o nosso time de patrocinadores aí, se Deus quiser, nos próximos dias e meses aí, se Deus quiser, as coisas vão se ajeitando, né? Vamos lá, vamos seguindo com fé em Deus, fazendo com amor, com capricho aqui, que tudo vai dar certo. Tá bom, gente? Agradecer o carinho da sua gente, vai ficar mais ainda, mais um bloco musical, vai ficar o top 3 para você curtir também, agradecendo ao carinho e sempre lembrando, né? No sabadão eu sempre falo aqui, beba com responsabilidade. Se beber, não dirija. Se dirigir, não beba. Tá bom? Aproveite a sua noite de sábado com responsabilidade. Tá bom? Então, até amanhã, se Deus quiser, uma ótima noite. Vem aí mais uma sequência musical. Vem o Top 3 aqui do nosso programa, do Top Sertanejo. Depois do nosso programa, vem o Super Sequência Premium com as Top 12 da semana. E às 8 horas, vem o Gazeta Night para você curtir aí as músicas preparadas pelo nosso colega Gustavo Ávila, uma seleção musical no capricho com o Gazeta Night, na sequência do Top Sertanejo e na sequência do Super Sequência Premium, as Top 12 da semana, tá bom? Então, até amanhã, se Deus quiser, gente! Tchau, tchau!
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2: Tá no ar o Cine Drops com uma das séries mais elogiadas dos últimos anos, The Bear, ou O Urso, que acompanha os bastidores caóticos de um restaurante em Chicago e a vida intensa do chefe Carmi Berzato, vivido pelo Jeremy Allen White. Depois da morte do irmão, ele volta para a cidade de Natal e assume a lanchonete da família, tentando transformar o lugar em um restaurante de alta gastronomia. O problema? A equipe é completamente desorganizada e o ambiente vive no limite da explosão. Misturando drama, humor e muita tensão, The Bear virou fenômeno pela forma realista como mostra pressão, ansiedade e relações humanas dentro da cozinha. A quinta e última temporada estreia no dia 25 de junho na Disney Plus. É a dica do nosso Cine Drops, a série The Bear ou O Urso. Até mais!
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